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2: Muito bem, muito bem, muito bem. Estamos de volta. Vamos atendendo o pessoal do WhatsApp aqui. Minha amiga Célia de Oliveira, Célia do céu, que sufoco que foi esse jogo, Célia!
3: Boa noite, meu amigo Anderson.
2: Boa noite.
3: Camargo, Anderson, que sufoco que foi o jogo, hein? Mas foi bom, né? Graças a Deus, nosso Brasil saiu na frente, né? Ô, beleza, mas foi muito sufocante, você tá doido. Ô Anderson, roda aí pra nós curtir aí, do outro lado da cidade.
2: Beleza.
3: Eu ofereço pra você, pra todos daí da rádio. Ofereço minha amiga Angra em Nova Lacerda, pra ali no Rancho 95. Meu amigo Josias.
2: Aham.
3: Pro todos de lá da G3 que estão sintonizados curtindo. E pra galerinha Locartus. Pro Rodrigo, sou Joaquinzinho da Triunfo. Pra minha amiga Sueli da Morada da Serra. E quente, o Beto da Ambulância. E quem tiver estonizado, curtindo a nossa conta aí com nós. É a Célia. Tchau, obrigado, até a boa noite. Bora, bora, bora, está por cá.
2: Valeu, Célia. 20 horas, 7 minutos. 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Bora de moda! Minha amiga Célia pediu. E a gente toca aqui do outro lado da cidade com o trio Parada Dura. Boa noite!
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15: Muito bem, estamos de volta, 20 horas 22 minutos. Vamos continuar atendendo o pessoal do WhatsApp aqui. Meu amigo Valdeci do Assentamento Miura, como é que tá as coisas por aí, meu amigo? Boa noite.
16: Boa noite, meu amigo Anderson Camargo. Manda pra mim a toalha branca na mesa que bebe com gingênio, beleza? Só pra ligar o barraco.
15: Maravilha, vamos procurar essa moda aí. Meu amigo Hélio de Oliveira. Hélio, como é que tá as coisas por aí? Boa noite.
17: Boa noite, meu amigo Anderson Camargo. Tô por cá ligado, o Elinho de Oliveira, viu? Tá ligado, seu programa tá bom demais. Manda um modão pra nós do Nando Moreno. Eu choro e bebo, bebo e choro, né? Só pra curtir, tô por cá ligado, viu? Hélio de Oliveira, ligado seu programa. Tchau, obrigado.
15: Valeu, meu amigo Elinho, Elinho de Oliveira. Sempre com a gente por aqui, rapaz. Maravilha. Vamos trazer essa moda então, né? Nando Moreno, participação de Rio Negro e Solimões, Choro e Bebo é o nome da moda. 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Nando Moreno chegando aqui.
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1: Muito bem, 20 horas e 50 minutos. Você curtiu aí Leandro e Leonardo, Cadê Você? Um clássico dessa dupla. Nosso programa chega na reta final por aqui e amanhã a gente volta às 19 horas aqui na programação. Uma boa noite para todo mundo aí. Tchau, tchau, beijo, beijo. Vou deixando aqui Léo Magalhães, Taça de Pranto. Tem Milionário José Rico, Caminheiro. E na sequência tem A Voz do Brasil. Tchau, tchau, gente. Até amanhã.
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1: Boa noite.
2: Boa noite para você que nos acompanha em todo o país.
1: Segunda-feira, 29 de junho de 2026.
2: Vamos ao destaque do dia. Apoio a bons pagadores.
1: Desenrola adimplentes. Permite substituir empréstimos mais caros por financiamentos com juros menores.
2: A iniciativa busca reduzir o peso das parcelas no orçamento, prevenindo o endividamento. Pablo Mundim.
3: A ideia é substituir juros de até 12% por juros no máximo de 1,99% ao mês.
1: E ainda incentivo também para quem está em dia com o FIES, o Fundo de Financiamento Estudantil.
2: Após se formar, o estudante poderá receber crédito para montar seu próprio negócio.
1: É o FIES empreendedor. Graziele Bezerra.
4: O governo do Brasil estima que em um universo de 500 mil beneficiários adimplentes, exista um público potencial imediato entre 50 mil e 125 mil pessoas.
2: Vamos falar também sobre restituição do imposto de renda.
1: Amanhã será pago o segundo lote a mais de 9 milhões e 500 mil contribuintes.
2: É o maior número de pessoas já beneficiadas de uma só vez.
1: Hoje, na apresentação da Voz do Brasil, eu, Mariana Jungmann e Luciano Seixas.
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1: Trabalhadores informais que têm dívidas, mas que estão com os pagamentos em dia ou com, no máximo, 3 meses de atraso, poderão aderir ao Desenrola Adimplentes.
2: A ideia é dar um alívio no orçamento dessas famílias, que poderão refinanciar seus contratos pagando juros menores, de, no máximo, 1,99% ao mês.
1: O novo Desenrola foi lançado nesta segunda-feira e os interessados já podem aderir ao programa.
3: Organizar as contas, pagar menos juros e evitar que novas dívidas comprometam o orçamento das famílias. É o objetivo das novas medidas anunciadas pelo governo do Brasil para ampliar o acesso ao crédito e incentivar quem mantém os pagamentos em dia. O

0: Está com o ministro da Fazenda, Dário Durigan.
1: Que esse trabalhador, ele vai poder se reorganizar do ponto de vista financeiro. Ele vai poder, inclusive, se ele quiser, tomar crédito dentro desse mesmo patamar, a 1,99% ao mês, tomar um volume de crédito a mais, desde que a prestação total não passe de 90% do que ele tinha antes.
0: Poderão aderir trabalhadores informais que tenham operações de crédito pessoal de até R$15 mil, com pelo menos 4 parcelas pagas e no máximo 90 dias de atraso. A ideia é substituir juros de até 12% por juros no máximo de 1,99% ao mês, explica o ministro Durigan.
1: A situação atual do trabalhador informal, que paga taxa de juros de 6% a 12% ao mês, nós estamos dizendo, nós vamos te dar uma nova linha para você extinguir essa taxa de juros e essas condições que hoje você é submetido.
0: O pacote também amplia o uso do FGTS como garantia no crédito consignado privado. A utilização é opcional e vai permitir ao trabalhador formal contratar empréstimos com juros limitados a 1,99% ao mês, reduzindo o custo do crédito e ampliando o acesso a condições mais vantajosas. Segundo o governo, as medidas fortalecem a política de reorganização financeira das famílias brasileiras. A estimativa do Tesouro é aportar cerca de 4 bilhões de reais para atender o novo programa. Reportagem Pablo Mundim.
2: Os participantes do programa ficam com o CPF bloqueado para apostar em jogos online, as chamadas bets, por um período de 6 meses.
3: As informações sobre o Desenrola estão no portal gov.br ou nos bancos oficiais Caixa Econômica e Banco do Brasil.
2: E dentro do programa Desenrola Adimplentes, o governo do Brasil desenvolveu também uma linha de crédito voltada para beneficiários do FIES.
3: Com a novidade, quem mantém as parcelas em dia agora tem um incentivo para abrir ou expandir o próprio negócio com juros mais baixos.
4: O programa FIES Empreendedor é destinado a profissionais graduados que desejam abrir ou expandir seu próprio negócio, contando com linhas de crédito mais acessíveis. Podem aderir aqueles que pagaram em dia as últimas 36 parcelas do programa, sem histórico de renegociação no período. No caso de pessoa física, com limite de financiamento de até R$80 mil e prazo máximo de pagamento de 60 meses, incluindo até 6 meses de carência. Para pessoa jurídica, com limite de financiamento de até R$ 180 mil e prazo máximo de pagamento de 96 meses, incluindo até 6 meses de carência. Em uma simulação de empréstimo de R$ 80 mil em 5 anos, por exemplo, o custo total cai de R$ 143 mil para R$ 106 mil, caso o beneficiário seja um estudante do FIES com as contas em dia. Nesse caso, a economia final supera os R$ 37 mil. Segundo o ministro da Fazenda, Dario Durigan, o programa é um estímulo à adimplência.
1: Se ele seguir pagando em dia, ele vai ter uma linha de crédito que vai ser a menor linha de crédito, com a menor taxa de juros que nós temos para o empreendedorismo no país.
4: Ainda de acordo com o ministro Dario Durigan, com taxas de juros de 0,87% ao mês, o programa tem uma das melhores linhas de crédito que cabem no bolso de quem está começando a empreender.
1: O adimplente que seguir pagando em dia vai ter pelo menos 37 mil de benefício e é para esse estudante que está querendo deslanchar no seu primeiro negócio que nós estamos abrindo essa linha, dando um estímulo ao bom pagador do FIES.
4: Para o ministro da Educação, Leonardo Barchini, a linha de crédito dará igualdade de condições aos egressos do ensino superior.
5: Com essa linha de crédito, nós vamos conseguir dá oportunidade a esse jovem para que ele possa, de fato, empreender. Vão dar um retorno para a sociedade igual os jovens do ProUni, do FIES, do Reúne, da expansão, da lei de cotas.
4: O governo do Brasil estima que, em um universo de 500 mil beneficiários adimplentes, exista um público potencial imediato entre 50 mil e 125 mil pessoas. Uma parcela expressiva desse grupo já possui CNPJ ativo, o que demonstra uma demanda real por capital de giro para alavancar seus negócios. Reportagem Graziele Bezerra.
2: E o presidente Lula enviou hoje ao Congresso Nacional projeto de lei complementar que aumenta de forma progressiva o teto de faturamento do MEI, o microempreendedor individual.
3: A meta é chegar a R$ 140 mil reais até 2028 e permitir a

0: contratação de 2 empregados.
1: Atualmente, o teto é de R$ 81 mil por ano. A medida pode beneficiar 13 milhões de microempreendedores individuais registrados.
0: Com o aumento, o governo quer fortalecer os pequenos negócios e incentivar a geração de empregos. Quem comentou foi o presidente Lula.
2: Muito dinheiro na mão de poucos significa pobreza. E quando a gente faz, manda um projeto de lei desse dizendo que pouco dinheiro na mão de muitos é uma distribuição de oportunidade e de riqueza. Portanto, eu acho que o Congresso Nacional vai fazer um esforço muito grande, se Deus quiser, e volta a isso o mais rápido possível para que a gente possa favorecer aquelas pessoas que mais precisam de crédito.
1: O ministro do Empreendedorismo, da Microempresa e da Empresa de Pequeno Porte, Paulo Pereira, destacou as medidas para estimular o MEI.
3: Vamos dizer que é um momento histórico, né, para os microempreendedores individuais do Brasil, quase 10 anos sem aumento, de modo que é uma medida que tem um impacto muito grande, presidente, e que se insere num conjunto de medidas que o senhor tem feito para os empreendedores. Então, em primeiro lugar, as linhas de crédito, que o senhor agora está trabalhando, presidente, para que a gente lance um grande parcelamento para os MEIs, para que eles possam regularizar a sua situação, quer dizer, esses 3 milhões que são MEIs e que hoje tem alguma situação de inadimplência, vão poder regularizar a sua situação. E uma série de outras medidas, como a expansão do Contrata Mais Brasil, a linha de crédito que foi apresentada hoje no Desenrola Empreendedores. Então, só para dizer, um dia histórico, mas inserido num conjunto de esforços do senhor pelos empreendedores brasileiros.
0: Para ajudar a conter a alta do preço do petróleo, o governo abriu crédito extraordinário de R$ 550 milhões para apoiar a importação do diesel.
1: A Agência Nacional do Petróleo, Gás Natural e Biocombustíveis será responsável pelo repasse aos produtores.
4: O governo do Brasil abriu um crédito extraordinário de R$ 550 milhões para apoiar a importação de óleo diesel de uso rodoviário. A medida, publicada nesta segunda-feira, 29, destina os recursos ao Ministério de Minas e Energia para viabilizar uma política de subvenção operada pela Agência Nacional de Petróleo, Gás Natural e Biocombustíveis, ANP. A iniciativa tem caráter emergencial e temporário e busca reduzir os efeitos da alta dos preços internacionais do petróleo sobre a economia brasileira. A medida foi criada após o aumento da instabilidade no mercado global, provocado pelo agravamento do conflito geopolítico no Oriente Médio. A ANP será responsável pelo repasse da subvenção aos importadores de diesel, com critérios baseados no volume comercializado e na diferença entre o preço de referência e o valor definido para o produto. Como a despesa não estava prevista no orçamento de 2026, o governo precisou abrir o crédito extraordinário para garantir a execução da política. A medida atende os critérios de urgência e imprevisibilidade previstos na Constituição. Claudimário Carvalho, para a Voz do Brasil.
0: Em julho, a bandeira tarifária de energia seguirá amarela, indicando a cobrança de taxa adicional sobre as contas de luz no mês.
1: O anúncio foi feito pela Agência Nacional de Energia Elétrica, ANEEL.
0: Com isso, os consumidores vão pagar um adicional de R$ 1,88 para cada 100 kWh consumidos.
1: A bandeira tarifária está amarela desde abril, em razão das condições menos favoráveis para a geração de energia no país.
0: Em períodos secos, quando a produção das usinas hidrelétricas fica prejudicada e é necessário acionar as termoelétricas, a bandeira pode ficar amarela ou vermelha, patamar 1 ou 2.
1: Isso porque a geração por usinas térmicas é mais cara. Daí a necessidade da taxa adicional sobre o consumo de energia.
0: O pagamento do segundo lote do imposto de renda será feito amanhã, terça-feira.
1: É a maior restituição da história em relação ao número de contribuintes contemplados. Serão beneficiadas mais de 9 milhões e 500 mil pessoas.
5: São R$ 16 bilhões em créditos para 9.585.797 contribuintes. O valor é o mesmo do lote pago anteriormente, o primeiro lote de restituição do Imposto de Renda 2026, em 29 de maio deste ano. Segundo a Receita, os valores devidos da maior parte dos declarantes serão quitados já nos dois primeiros lotes de 2026. Esses pagamentos deverão alcançar cerca de 80% do total estimado de restituições do ano. Se somarmos os dois primeiros lotes do ano, serão contemplados 18 milhões e 300 mil contribuintes, com um valor total de R$32 bilhões em restituições. A antecipação dos créditos se deu após processamento de milhões de declarações em pouco tempo, beneficiando tanto os contribuintes com prioridade legal quanto aqueles que aderiram às soluções digitais, como a declaração pré-preenchida e o recebimento da restituição via PIX. O crédito bancário será realizado ao longo desta terça-feira. Cerca de R$4,5 bilhões serão destinados a contribuintes com prioridade legal, como idosos acima de 80 anos, idosos entre 60 e 79 anos, pessoas com deficiência física, mental ou moléstia grave e contribuintes cuja maior fonte de renda seja o magistério. Para saber se a restituição está disponível, basta acessar gov.br/Receita Federal, clicar em Meu Imposto de Renda e depois em Consultar Minha Restituição. O pagamento é feito somente na conta do titular da declaração. Daniele Popov para A Voz do Brasil.
0: Equipes de resgate brasileiras já estão na Venezuela apoiando o país.
1: A Venezuela foi atingida por terremotos na última quarta-feira, deixando mais de 1.700 mortos.
6: Equipes brasileiras chegaram neste sábado e já atuam principalmente no município de Vargas, no estado de La Guaira, uma das regiões mais afetadas pelos terremotos. Até agora, foram enviados 4 voos da Força Aérea Brasileira, que levaram mais de 1 tonelada de medicamentos e insumos para atendimento de emergência. Um hospital de campanha, que já está montado, purificadores de água e equipes de bombeiros, com equipamentos e materiais específicos para ações de apoio a desastres, além de cães farejadores. O porta-voz do Corpo de Bombeiros de Minas Gerais, primeiro-tenente Henrique Barcelos, explica como o trabalho dessas equipes está sendo feito.
7: As ações serão concentradas em áreas com edificações colapsadas, onde as equipes vão realizar buscas técnicas, resgate e localização de vítimas, atendimento pré-hospitalar e integração com as autoridades locais por meio dos organismos internacionais.
6: Os terremotos de magnitude 7,2 e 7,5, seguidos de cerca de 20 réplicas, provocaram desabamentos na capital, Caracas, e outras cidades venezuelanas. As equipes brasileiras também vão trabalhar no reforço a telecomunicações com representantes da Anatel e no transporte e apoio aos desalojados. Reportagem Raquel Mariano.
0: Mais modernidade nas unidades de terapia intensiva, salvando a vida de mais pacientes.
1: O Ministério da Saúde inaugurou a primeira UTI inteligente do SUS no Rio de Janeiro.
0: Entre as novidades, monitoramento mais sofisticado dos pacientes e uso da inteligência artificial para reunir dados e acelerar a tomada de decisões.
1: A iniciativa faz parte do Agora Tem Especialistas.
8: Um passo importante rumo à medicina do futuro. A primeira UTI inteligente do SUS foi inaugurada no Hospital Universitário Clemente Fraga Filho, da Universidade Federal do Rio de Janeiro. A novidade utiliza tecnologias de monitoramento contínuo e inteligência artificial para acompanhar em tempo real a evolução dos pacientes. O sistema reúne automaticamente informações dos monitores, identifica sinais precoces de agravamento e auxilia as equipes médicas na tomada de decisões. Segundo o ministro da Saúde, Alexandre Padilha, a expectativa é aumentar as chances de recuperação dos pacientes.
9: Se observa mais precocemente sinais de piora ou os sinais de melhora, então com isso você faz a ação, a medicação, a mudança de conduta mais rápido, com isso você salva esse paciente, ele sai mais rápido da UTI, ele saindo mais rápido da UTI, gira mais o leito da UTI, você pode trazer outros pacientes da UTI, com isso vai reduzindo o tempo de quem está esperando para a UTI e salva vidas dentro da UTI.
8: A iniciativa faz parte da criação da Rede Nacional de UTIs Inteligentes, que recebeu mais de R$ 180 milhões de reais em investimentos. Nesta primeira primeira etapa, serão 10 leitos inteligentes em 7 hospitais de referência, espalhados pelo país. Depois, o projeto será ampliado para 280 leitos em 14 UTIs. A entrega faz parte do programa Agora Tem Especialistas do Ministério da Saúde, que busca ampliar e qualificar a assistência no SUS. Em pouco mais de um ano, o programa bateu recorde de cirurgias eletivas, quase 15 milhões de procedimentos. O governo federal também tem levado atendimento móvel por meio de carretas, que oferecem exames e atendimento em diversas especialidades, como ressaltou o ministro da Saúde, Alexandre Padilha.
10: Mais de 2.800 municípios brasileiros já tiveram atendimento dessas carretas. Nós vamos chegar a 150 dessas carretas até o final do ano, e 81% dos atendimentos são das mulheres, porque a saúde da mulher é prioridade absoluta e as carretas têm ajudado muito na saúde da mulher.
8: A estratégia também foi responsável pela inclusão de mais de 1,5 milhão de especialistas no atendimento à rede pública do país. Reportagem Luana Karen.
0: E o Ministério da Saúde incluiu mais uma estratégia para ampliar o acesso a cuidados especializados no Sistema Único de Saúde.
1: A partir de agora, a infectologia foi incluída no programa Agora Tem Especialistas e faz parte da oferta de cuidados integrados.
0: A iniciativa tem como objetivo fortalecer a atenção a pessoas vivendo com HIV e ou com AIDS, que demandam avaliação diagnóstica e acompanhamento integrado.
1: Já fazem parte do programa 6 especialidades. São elas: cardiologia, ginecologia, oftalmologia, oncologia, ortopedia e otorrinolaringologia.
0: Os cuidados integram um conjunto de procedimentos que vão desde consultas, exames e tecnologias de cuidado à condução de agravos específicos de rápida resolução.
1: Amanhã, dia 30 de junho, é o último dia da campanha de vacinação contra o HPV.
0: Mesmo após essa data, a vacina vai continuar disponível para imunização de grupos prioritários.
1: A vacina protege contra o papilomavírus humano, responsável por diversos tipos de câncer.
11: O papilomavírus humano, HPV, é a infecção sexualmente transmissível mais comum no mundo. A vacina é segura e fundamental na prevenção de diversos tipos de câncer, como os de colo do útero, vulva, pênis, garganta e pescoço. A advogada Marici Valeta conta que não quer ver o filho correr riscos e o levou para vacinar contra o HPV aos 10 anos de idade.
12: Primeiro que é uma coisa perigosa, né? Que pode levar a outras doenças bastante perigosas. Além da proteção individual, acho que a gente tem que ter em mente esse efeito coletivo, né? Que é de você interromper um pouco esse ciclo.
11: A vacina deve ser tomada antes do início da vida sexual. Ela faz parte da rotina do Calendário Nacional para Crianças e Adolescentes de 9 a 14 anos, que tem direito ao imunizante de graça. Outros grupos também têm esse direito. Pessoas vivendo com HIV, pacientes oncológicos, pessoas transplantadas, usuários de profilaxia para o HIV e vítimas de violência sexual. Éder Gatti, diretor do Departamento do Programa Nacional de Imunizações do Ministério da Saúde, fala sobre a importância dessa imunização.
13: Quando a gente fala de vacinação, a gente está falando de evitar câncer. Casos que teriam um custo enorme no tratamento, e câncer, ele é de alta complexidade. Então a pessoa, quando ela se vacina, ela está contribuindo com a sua proteção e seu bem-estar, mas também ela está dando uma grande contribuição a toda a sociedade brasileira, fazendo ali uma proteção ao Sistema Único de Saúde, garantindo que ele fique mais acessível para outras patologias e outras pessoas.
11: Até amanhã, 30 de junho, quem tem entre 15 e 19 anos também pode se vacinar de graça contra o HPV. Após esse prazo da campanha, o imunizante deve ser adquirido em clínicas particulares. Mas a vacinação gratuita continuará disponível para os grupos prioritários. Reportagem Nazi Brum.
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0: Oportunidades. Estudantes indígenas e quilombolas agora têm reserva de vagas para estágios nos órgãos públicos federais.
1: 3% serão destinados aos indígenas e 2% aos quilombolas. As regras já garantem reserva para estudantes negros e para pessoas com deficiência.
15: Para acessar as vagas disponíveis nas cotas, é preciso se autodeclarar como pertencente a algum desses grupos. Isso é feito durante o preenchimento da inscrição. A diretora de Planejamento da Força de Trabalho do Ministério da Gestão, Maria Aparecida Chagas, fala do impacto da iniciativa.
16: É uma forma, né, da administração pública contribuir para a trajetória formativa dessas pessoas, para auxiliar essas pessoas no mundo do trabalho, para auxiliar essas pessoas a entenderem quais são os códigos, a forma de atuação que é o trabalho.
15: Marcelo Barbosa, da representação estudantil da Coordenação Nacional de Articulação das Comunidades Negras Rurais Quilombolas, argumenta que ter melhores chances de acessar o estágio é fundamental para esses estudantes.
17: Nós vemos uma realidade em que os estudantes precisam sair dos seus territórios para irem para a cidade para fazerem a universidade. E esse auxílio financeiro das bolsas vai ajudar na permanência desses estudantes.
15: Braulina, do povo Baniuá, faz doutorado na Universidade de Brasília e comemorou a reserva de vagas em estágios como uma oportunidade de melhoria profissional para parentes de todas as etnias indígenas.
18: Para que a gente tenha mais parentes qualificados na sua área e que tenham parentes com experiência no estágio e em outros lugares. É o primeiro passo de muito sonho que vem e estamos muito felizes.
15: Cerca de 16 mil estudantes fazem estágios na administração pública federal. As oportunidades são para nível médio, ensino técnico, graduação e pós-graduação. Cada órgão divulga os estágios que oferece e tem até o início de setembro deste ano para se adaptar às novas regras de reserva de vagas. Reportagem Carlos Oliveira.
0: Jovens que completam 18 anos em 2026 têm até amanhã, dia 30, para fazer o alistamento militar obrigatório.
1: Quem perder o prazo poderá pagar multa e enfrentar restrições, como impedimento para tirar passaporte, assumir cargo público e participar de concursos.
0: A expectativa é que mais de 1 milhão de jovens participem do processo em todo o país.
1: O procedimento pode ser feito pela internet, no site alistamento.eb.mil.br ou em uma junta do Serviço Militar.
0: Essas foram as notícias do Governo do Brasil.
1: Uma realização da Secretaria de Comunicação Social da Presidência da República.
0: Com produção da empresa Brasil de Comunicação.
1: Fique agora com as notícias do Poder Judiciário e do Congresso Nacional. Boa noite.
0: Uma boa noite, até amanhã.
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21: Supremo Tribunal Federal lança edital para receber propostas sobre a modernização do sistema de justiça. STJ decide que é ilegal a busca na casa do suspeito de um crime baseada apenas no relato de outros réus. Ministério Público Eleitoral aciona governador do Amapá por promoção pessoal na fachada da Secretaria de Educação. Boa noite, eu sou o Arthur Filho. O Supremo Tribunal Federal lançou o edital para receber propostas sobre a modernização do sistema de justiça. Os interessados podem enviar manifestações institucionais sem caráter pessoal, que deverão ser apresentadas por meio de formulário eletrônico até 15 de agosto. Fernanda Porto.
22: As contribuições serão analisadas pelo Grupo de Estudos para a Modernização do Sistema de Justiça, instituído pelo presidente do Supremo Tribunal Federal, o ministro Edson Fachin. As sugestões deverão tratar de temas como simplificação processual, redução da litigiosidade, transformação digital, governança da inteligência artificial, modernização das carreiras e da gestão judiciária, fortalecimento da integridade institucional, transparência pública, proteção dos direitos fundamentais e promoção de maior estabilidade jurídica para o desenvolvimento econômico e social do país. O edital completo pode ser acessado no portal stf.jus.br.
21: Polícia não pode entrar em casa de pessoa suspeita de um crime apenas porque outros suspeitos a acusaram. Para o STJ, esse tipo de informação por si só não é suficiente para justificar a entrada no imóvel. Fátima Uchoa.
2: Um homem foi acusado de tráfico de drogas e condenado juntamente com outras duas pessoas. Pela denúncia durante a abordagem policial, os outros dois réus o apontaram como fornecedor das drogas. Também informaram o endereço dele aos agentes, que foram ao local para realizar o flagrante. O Tribunal de Justiça de Goiás considerou a busca domiciliar legítima, mas a quinta turma do STJ reconheceu a ilegalidade dessa busca e das provas obtidas, e com isso absolveu o réu. Segundo o relator ministro Ribeiro Dantas, o ingresso dos policiais no imóvel deveria ter sido precedido de justa causa que amparasse o flagrante, de mandado judicial ou de consentimento comprovado do morador.
21: Ouvir a população para melhorar os serviços prestados. Esse é o papel da consulta pública realizada pela Justiça do Trabalho. Foram mais de 2.400 participações registradas. Mila Amaral.
3: A pesquisa aconteceu de 25 de maio a 5 de junho em todo o país e ouviu as opiniões e sugestões da população de fóruns e de tribunais trabalhistas. Entre as principais demandas, reduzir processos pendentes e julgar processos com mais de 2 anos foram sugeridos na pesquisa. Além disso, 15% dos participantes concordam que a Justiça do Trabalho deve incentivar a conciliação como forma de resolver conflitos trabalhistas. Os dados coletados também vão servir como base para definir as metas nacionais do Judiciário Trabalhista para 2027.
21: Ministério Público Eleitoral aciona governador do Amapá por promoção pessoal na fachada da Secretaria de Educação. O órgão pede a retirada imediata dos banners com agradecimentos ao gestor sob pena de aplicação de multa diária de R$50 mil. Vanessa Pereira.
4: Na ação apresentada para a Justiça Eleitoral, o MP aponta a prática de propaganda eleitoral antecipada para o governador Clécio Luiz. De acordo com a apuração, foram espalhados 7 banners com mensagens de agradecimento ao político dentro do prédio da Secretaria de Estado de Educação, em Macapá. A instalação da publicidade no prédio público viola o princípio da impessoalidade, já que não possui caráter educativo nem de orientação social. Além da retirada imediata das peças sob pena de multa diária de R$50 mil, o MP eleitoral pede também que a justiça reconheça a ilegalidade das condutas.
21: 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A você, uma ótima noite.
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1: Eu sou Paula Groba.
2: E eu sou Ricardo Nakaoka.
1: E estes são os destaques de hoje do Jornal do Senado, que começa agora.
2: Após aprovação do Congresso, Receita Federal divulga a primeira lista de devedores contumazes.
1: Senadora quer esclarecimentos sobre impactos da crise do BRB e do Banco Master.
2: Senado analisa estatuto para garantir direitos da população em situação de rua.
1: Boa noite.
2: Boa noite.
1: Nem todo contribuinte com dívidas é considerado devedor contumaz. Essa classificação vale para empresas que acumulam débitos tributários de forma recorrente e como estratégia de negócio.
2: A Receita Federal divulgou a primeira lista com esses contribuintes, prevista no Código de Defesa do Contribuinte, aprovado pelo Senado no início do ano. O primeiro setor a ter os nomes publicados foi o de fumo e tabaco. Mais detalhes com o repórter Douglas Castilho.
3: A lei define como devedor contumaz aquele que acumula dívidas tributárias de forma reiterada, sem justificativa e em valores relevantes. O objetivo é combater a inadimplência estruturada, que é quando as empresas utilizam as chamadas técnicas de planejamento tributário agressivo para burlar o fisco sem violar os regulamentos mais severos, reduzir a concorrência desleal, já que as empresas devedoras conseguem praticar preços mais baixos no mercado, e aumentar a transparência fiscal. Quando da aprovação do projeto que deu origem à lei, o relator senador Efraim Filho, do PL da Paraíba, fez questão de ressaltar que não é qualquer prática que se encaixa no conceito de dívida contumaz, definido de forma bastante objetiva.
4: Separar a contumácia da inadimplência, ou seja, o devedor contumaz é quem faz da sonegação seu modelo de negócio. Jamais uma empresa que está no mercado formal, que gera empregos, que paga também seus impostos, por ter um momento de crise, um período de inadimplência periódico, temporário, ela não se enquadrará de nenhuma forma nesse conceito de contumaz.
3: O senador Isalci Lucas, do PL do Distrito Federal, relembrou que a publicação da lista é apenas uma das medidas dentro do que se chama Código de Defesa do Contribuinte.
5: Além da questão do devedor contumaz, ele de fato inclui, no sentido de respeitar a expectativa dos contribuintes, reduzir realmente a litigiosidade, usando inclusive formas alternativas de resolução de conflitos, facilitar o cumprimento das obrigações, reprimir a evasão, fraude, etc., presumir de boa fé do contribuinte.
3: Antes de incluir qualquer empresa na lista, a Receita deve fazer notificação prévia e conceder 30 dias para regularização ou defesa. Segundo a entidade, novas listas deverão ser apresentadas em julho.
1: O senador astronauta Marcos Pontes, do PL de São Paulo, defendeu investimentos em ciência, tecnologia e infraestrutura para fortalecer a capacidade do Brasil de desenvolver vacinas e responder a futuras emergências sanitárias. Segundo ele, o país precisa adotar uma cultura de prevenção, com um orçamento contínuo para pesquisa, formação de profissionais e manutenção de estruturas estratégicas para reduzir a dependência de outros países em situações de crise. O financiamento da produção de vacinas nacionais foi tema de uma audiência pública na Comissão de Ciência e Tecnologia.
2: O parlamentar também defendeu o acesso da população a informações científicas de qualidade sobre vacinação. Na opinião dele, ninguém deve ser obrigado a se vacinar, mas o conhecimento é fundamental para que as pessoas tomem decisões conscientes e contribuam para a proteção coletiva em momentos de emergência sanitária.
6: Vejo muitas ideias erradas com relação à vacina. Se me perguntar assim, você é a favor a obrigar as pessoas a tomar vacina? Não, sou a favor de obrigar ninguém a nada. Existem efeitos colaterais? Existem. Então tem que ser muito claro com relação a isso. Mostrar quais são os efeitos colaterais e a pessoa decide se toma ou não aquela vacina. E eu acredito que uma informação bem feita de ciência para as pessoas vão decidir pelo correto, que é tomar a vacina.
1: E a lei que ampliou as ações de combate ao mosquito transmissor da dengue, zika e chikungunya completa 10 anos.
2: Sancionada em junho de 2016, a norma autorizou medidas como mutirões de limpeza, campanhas educativas e visitas a imóveis. A proposta foi debatida e aprovada pelo Senado durante uma das maiores crises sanitárias da década. A reportagem é de Yasmin Rodrigues.
7: Em vigor desde 27 de junho de 2016, a lei que ampliou as ações de combate ao mosquito transmissor da dengue, zika e chikungunya completa 10 anos. Com participação dos senadores, o texto foi debatido em meio à emergência sanitária provocada pelo avanço dessas doenças. Na votação da proposta, o senador Humberto Costa, do PT de Pernambuco, que atuou como relator da medida, destacou a importância de fortalecer a vigilância.
8: Sem dúvida, esse é o problema de saúde pública mais crítico, não somente do Brasil, mas hoje em termos mundiais. Então, acho que deve ser um esforço de toda a sociedade nesse momento. Eu que já tive a oportunidade de ser ministro da Saúde, que tenho um projeto de lei com esse mesmo conteúdo, eu creio que é uma decisão correta. Como acho também que o Congresso estará inteiramente aberto e suscetível a garantir os recursos orçamentários necessários para que o combate ao Aedes aegypti se faça da melhor maneira possível.
7: A legislação autorizou a União, estados e municípios a adotarem medidas excepcionais e também trouxe mudanças importantes no amparo social às famílias afetadas pelo surto de Zika. 10 anos depois, a legislação segue como base para ações emergenciais de vigilância em saúde e é considerada um marco na resposta institucional à crise sanitária de 2016.
1: O secretário de Economia do Distrito Federal deve ser convidado a explicar na Comissão de Assuntos Econômicos os impactos da crise envolvendo o BRB e o Banco Master.
2: O pedido é da senadora Damares Alves, que quer esclarecimentos sobre as garantias oferecidas pelo GDF e os possíveis reflexos nas contas públicas. Repórter Marcela Cunha.
9: O secretário de Economia do Distrito Federal, Valdivino José de Oliveira, deve comparecer à Comissão de Assuntos Econômicos para falar sobre os impactos da crise envolvendo o BRB e o Banco Master nas contas públicas do Distrito Federal. O pedido foi feito pela senadora Damares Alves, do Republicanos do Distrito Federal, que afirmou que parte das dúvidas levantadas pelos senadores depende de explicações do governo distrital.
10: Há garantias que o GDF está dando para esse grande acordo aí, essa grande reconstrução, reestruturação do banco, que nós temos que ouvir o secretário de Economia do DF.
9: O requerimento cita dúvidas sobre garantias oferecidas pelo governo local, uso de ativos públicos, compromissos assumidos pelo GDF e possíveis reflexos fiscais, orçamentários e patrimoniais do acordo homologado pelo Supremo Tribunal Federal. Damares quer saber se a operação pode afetar a capacidade de investimento do Distrito Federal, a execução de políticas públicas, concursos, nomeações e as contas das próximas administrações.
1: O Ministério da Saúde criou uma política nacional para adaptar o atendimento do SUS à realidade da população em situação de rua.
2: O tema também é acompanhado pelo Senado, que analisa um projeto para criar o Estatuto da População em Situação de Rua. Repórter Henrique Nascimento.
11: O SUS terá novas diretrizes para atender pessoas em situação de rua. O Ministério da Saúde instituiu uma política nacional para ampliar o acesso dessa população à atenção básica. Para quem vive essa realidade, o acesso ao cuidado pode fazer diferença no momento em que vínculos familiares, emprego e moradia já foram perdidos. Rogério Barba passou anos em situação de rua e hoje ajuda no acolhimento de outras pessoas em Brasília.
12: E aí eu me envolvi com o álcool. Eu conheci o crack em 1989 e o crack fez, apesar de eu não ter parente, eu tinha muitos amigos bons. Só que o crack fez e o álcool fez eu perder os vínculos.
11: O tema também é discutido no Senado. Um projeto quer criar o Estatuto da População em Situação de Rua e prevê direitos básicos como acesso à alimentação gratuita, água potável, itens de higiene e banheiros públicos. Autor da proposta, o senador Randolfe Rodrigues, do PT do Amapá, defende que o poder público atue tanto no acolhimento quanto no combate à violência contra quem vive nas ruas.
13: O poder público tem que tomar as medidas necessárias para dar guarida e para acolher as pessoas de rua e, ao mesmo tempo, criminalizar aqueles que detestam pobres, aqueles que ofendem e atacam os pobres.
11: O projeto que cria o Estatuto da População em Situação de Rua está em análise na Comissão de Constituição e Justiça.
2: Com edição de Paula Groba e trabalhos técnicos de João Lira, o Jornal do Senado fica por aqui. Acompanhe agora as notícias da Câmara dos Deputados. Boa noite.
1: Boa noite e até amanhã.
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15: Comissão aprova novas regras para blindagem de teto solar de veículos.
16: Deputados determinam a apresentação de antecedente criminal de noivos.
15: Proposta autoriza auxílio para contenção de agressor de mulher em voo.
16: Projeto em análise define ações integradas para evitar quedas de idosos.
15: Boa noite. Avança na Câmara projeto que cria uma política integrada para prevenir quedas de pessoas idosas. Quem tem as informações é a repórter Sofia Peçanha.
17: As quedas estão entre as 10 condições de saúde que mais levam à incapacidade funcional, segundo o estudo longitudinal da saúde dos idosos brasileiros. Visando a saúde e o bem-estar da pessoa idosa, a Comissão de Saúde aprovou o projeto que cria a Política Nacional de Prevenção de Quedas entre Pessoas Idosas. O principal objetivo é reduzir o número de quedas, suas consequências físicas, psicológicas e emocionais, além de promover o envelhecimento ativo e saudável da população idosa. Um dos autores da proposta, o deputado Luiz Couto, do PT da Paraíba, salientou que, atualmente, o Brasil não possui uma política nacional voltada para a prevenção de quedas. E, com isso, a nova política visa atender essa demanda, proporcionando diretrizes e cooperação intersetorial nas áreas de saúde, assistência social, urbanismo e transporte, por exemplo. O projeto propõe ações amplas, como programas de exercícios físicos específicos que fortalecem o equilíbrio e a mobilidade, melhorias na infraestrutura urbana e nos ambientes residenciais, campanhas educativas sobre a importância da prevenção de quedas e a capacitação de profissionais de saúde e cuidadores. O deputado Alan Garcês, do PP do Maranhão, relator na comissão, ressaltou que a proposta não apenas reforça uma questão de saúde pública no Brasil e no mundo, mas também reduz os impactos financeiros para o sistema de saúde.
18: Pois se trata de inovação legislativa necessária e essencial para as pessoas idosas. Além do mais, medidas preventivas de saúde sempre economizam recursos financeiros ao Estado, pois ao evitar a queda haverá certamente redução dos gastos de recursos públicos com cirurgias e procedimentos médicos invasivos.
17: Agora, o projeto que cria a Política Nacional de Prevenção de Quedas entre Pessoas Idosas será analisado pelas Comissões de Finanças e Tributação e Constituição e Justiça. Da Rádio Câmara de Brasília, Sofia Peçanha.
14: Previdência.
16: Câmara analisa a proposta de aposentadoria para policial com invalidez permanente. O repórter José Carlos Oliveira nos conta mais detalhes.
19: A Câmara dos Deputados analisa o projeto de lei que define casos específicos de invalidez permanente que deverão garantir aposentadoria ou pagamento de seguro a profissionais de segurança pública que sofrerem acidentes em serviço. Entre as hipóteses que impedem o exercício da atividade estão cegueira, paraplegia, tetraplegia e amputação de braço ou perna. A aposentadoria ou seguro seriam válidos para policiais federais, civis, militares e penais, bombeiros militares e guardas municipais. A proposta partiu do deputado Bibo Nunes, do PL do Rio Grande do Sul, e foi aprovada na Comissão de Relações Exteriores, onde o relator, deputado Sargento Faur, do Paraná, incluiu os policiais legislativos entre os beneficiados. A intenção, segundo Faur, é proteger todos os operadores da segurança pública.
20: Importante para dar uma segurança jurídico-financeira para policiais, operadores de segurança pública, né, que arriscam diariamente suas vidas em acompanhamentos táticos, em confrontos, e eles precisam de uma segurança tanto para o policial que sofrer sequelas graves, como principalmente para familiares, né, que porventura perdem os seus entes aí em confronto.
19: A proposta de casos específicos para a aposentadoria de policial com invalidez permanente ainda será analisada nas comissões de segurança pública, de previdência, de finanças e tributação e de Constituição e Justiça. Da Rádio Câmara de Brasília, José Carlos Oliveira.
14: Segurança Pública.
15: Câmara aprova que a ANAC requisite auxílio para deter agressor de mulher durante voo. A repórter Mônica Tati explica a proposta.
21: A ANAC, a Agência Nacional de Aviação Civil, poderá ser autorizada a requisitar força policial para deter agressor de mulher em aviões. O projeto foi aprovado em todas as comissões da Câmara e está sendo apreciado agora pelo Senado Federal. A legislação já prevê que a ANAC adote medidas necessárias para a segurança de pessoas e bens no transporte aéreo. No entanto, a proposta amplia as competências legais da agência no caso específico de agressão contra as mulheres. A relatora na Comissão de Viação e Transportes, a deputada Rosana Valle, do PL de São Paulo, explica que a proposta é importante para garantir mais clareza à lei e permitir que situações de assédio não se tornem mais graves.
0: Dentro de um avião não há para onde a vítima ir. É um ambiente fechado, um ambiente com alta vulnerabilidade. Portanto, o projeto garante uma resposta rápida, um respaldo legal para conter qualquer situação de violência, especialmente contra as mulheres. E por que destacar a proteção da mulher? Porque casos de assédio e agressão em transporte público, por exemplo, ainda acontecem de maneira costumeira e uma posição de vulnerabilidade para a mulher.
21: Rosana Vale acrescenta que o projeto não cria novas punições, mas garante a intervenção rápida, a proteção da vítima e a segurança dos passageiros e da tripulação. O projeto que autoriza a ANAC a requisitar força policial para deter agressor de mulher em aviões aguarda a votação no Senado. Se for aprovado, segue para a sanção presidencial. Da Rádio Câmara de Brasília, Mônica Tati.
14: Meio Ambiente.
16: Comissões da Câmara analisam projeto que obriga unidades de conservação a garantirem o acesso a idosos, pessoas com deficiência ou com mobilidade reduzida. Quem traz os detalhes é a repórter Júlia Lopes.
4: Com o objetivo de facilitar o acesso a todos em unidades de conservação da natureza, como parques e florestas nacionais, a Comissão de Meio Ambiente e Desenvolvimento Sustentável da Câmara dos Deputados aprovou o projeto que obriga esses espaços a adotarem medidas de acessibilidade para pessoas com deficiência, com mobilidade reduzida ou idosos. Entre as medidas previstas estão a instalação de rampas, corrimão, trilhas adaptadas, sinalização adequada, transporte interno e também a formação de pessoal capacitado. O texto também determina a criação do plano de acessibilidade, que deverá ser elaborado pelo órgão gestor da unidade de conservação com a especificação das estruturas e adaptações a serem implementadas, os prazos de instalação e a identificação de eventuais incompatibilidades entre o plano de manejo e a implementação das medidas de acessibilidade e inclusão. O relator da proposta, deputado Chico Alencar, do PSOL do Rio de Janeiro, defendeu que o projeto se adequa à realidade das unidades de conservação e explicou como se dará a sua implementação.
22: Estabelecendo, inclusive, um prazo de 180 dias para essa adequação dessas unidades à presença, participação dessas pessoas que tenham essas limitações. É interessante que a gente estabeleceu também etapas para essa implementação, a fim de que a lei desça do papel para a vida real, seja de fato efetivada.
4: Atualmente, segundo o Instituto Chico Mendes de Conservação da Biodiversidade, órgão responsável por fiscalizar e gerir as unidades de conservação federais, o Parque Nacional da Chapada dos Veadeiros, o Parque Nacional da Tijuca, o Parque Nacional Marinho de Fernando de Noronha e o Parque Nacional do Iguaçu são alguns dos locais que já contam com adaptações para receber visitantes com mobilidade reduzida. A exclusão ou limitação de acesso a esses ambientes compromete não apenas a Lei Brasileira de Inclusão da Pessoa com Deficiência, como também contraria a função socioambiental dos espaços naturais. O novo texto introduziu a terminologia usada pela legislação ambiental e de acessibilidade e segue agora para análise na Comissão de Finanças e Tributação. Da Rádio Câmara de Brasília, Júlia Lopes.
14: Comissões.
15: Câmara analisa projetos para restringir fogos de artifício e exigir informação de ruído nas embalagens. A repórter Daniele Lessa nos conta como estão as propostas.
23: Alguns estados e municípios já regulamentaram o uso de fogos de artifício. No estado de São Paulo, uma lei de 2021 proibiu a queima, a soltura e o comércio de fogos de estampido. Já na cidade do Rio de Janeiro, a Câmara Municipal também aprovou norma que restringe fogos com poluição sonora acima de um limite de decibéis. No Congresso, existem vários projetos de lei em tramitação para criar uma regra federal. Na Câmara, um dos textos mais avançados é uma proposta que reúne uma série de projetos e está pronta para entrar na pauta da Comissão de Constituição e Justiça. A ideia central é impedir fogos de grande estampido, como resume o relator, deputado Valdemar Oliveira, do Avante de Pernambuco.
24: Ele não quer proibir os fogos de artifício, apenas aqueles de grande estampido que causem mal, né, que façam uma grande poluição sonora. principalmente aos autistas, aos idosos, aos enfermos, às crianças, às gestantes.
23: Outro projeto quer obrigar que embalagens e, quando possível, que os próprios artefatos informem o nível de ruído em decibéis. Hoje a proposta aguarda aparecer na Comissão de Indústria, Comércio e Serviços. E o autor, deputado Bruno Gannen, do Podemos de São Paulo, argumenta que a padronização pode dar mais eficácia às regras.
3: Hoje está regionalizado, né? Alguns estados evoluíram, outros não nesse tema. E o que a gente quer é que o Brasil como um todo entenda o quanto fogos de estampido ele é prejudicial para os animais, e isso acaba significando mortes, acidentes. Tem registros de animais que, por total desespero com fogos de estampido, provocaram acidentes fatais de trânsito.
23: Enquanto para muitos os fogos de artifício fazem parte da tradição de festas populares, viradas de ano e comemorações esportivas, para outras pessoas o barulho pode causar sofrimento, estresse e até acidentes, especialmente entre crianças, idosos, pessoas com autismo e animais. O debate sobre como equilibrar celebração e bem-estar tem ganhado espaço entre os parlamentares. Da Rádio Câmara de Brasília, Daniele Lessa.
14: Transportes.
16: Comissão aprova regras para blindagem de teto solar de veículos. Saiba mais informações na reportagem de Maria Neves.
5: A Comissão de Segurança Pública da Câmara dos Deputados aprovou o projeto do deputado Flávio Nogueira, do PT do Piauí, que estabelece regras para blindagem de tetos solares em veículos. Pelo texto, a blindagem deve ocorrer obrigatoriamente com uma peça única e fixa. O teto não poderá ter mecanismo de abertura ou deslizamento. O objetivo da medida é evitar pontos de vulnerabilidade na estrutura do automóvel. O nível de proteção balística do teto também deverá ser o mesmo das outras partes do veículo. Como explica o relator, deputado General Pazuello, do PL do Rio de Janeiro, a proposta ainda exige a troca dos vidros do veículo sempre que houver danos na blindagem.
6: Uma das coisas do projeto é proibir a reutilização a partir apenas da parte da recuperação estética dos vidros. Não é mais blindado, perde o grau de blindagem. A outra é com relação à normatização da blindagem do teto solar. Então o teto solar às vezes não vem blindado e às vezes fazem uma blindagem com diferença de capacidade de proteção. Essa norma ela garante que o teto solar blindado deva seguir a mesma blindagem do restante da viatura. E que, por orientações técnicas, esse teto seja fixo, não seja móvel. Tenha lá a luminosidade, tenha a transparência, mas ele é fixo.
5: O texto aprovado também autoriza a blindagem parcial de veículos, tanto para uso particular quanto oficial. Essa modalidade permite proteger apenas partes da carroceria ou dos vidros e pode ter custo menor. Nesse caso, o documento do carro deverá informar quais partes estão protegidas. A blindagem de veículos no Brasil é controlada principalmente pelo Exército. Dentre as normas de segurança previstas, está a exigência de que o nível de proteção balística seja uniforme em todas as partes do automóvel. O Código de Trânsito Brasileiro, por sua vez, determina que, no caso de blindagem, o poder público não pode exigir documento ou autorização adicional para registro ou licenciamento no órgão de trânsito. Antes da Comissão de Segurança Pública, o projeto foi rejeitado na Comissão de Viação e Transportes. Agora ele segue para a Comissão de Constituição e Justiça e ainda terá de ser votado pelo plenário. Da Rádio Câmara de Brasília, Maria Neves.
14: Desenvolvimento Regional.
15: Comissão aprova projeto que cria estruturas municipais para ajuda em desastres. A reportagem é de Luiz Cláudio Canuto.
7: A Comissão de Integração Nacional e Desenvolvimento Regional aprovou o projeto de lei que estabelece a criação pelos municípios de estruturas específicas para lidar com situações de emergência e desastres. Pela proposta, os centros de operações seriam implementados com apoio do Estado e conforme o grau de risco de cada localidade. O texto aprovado é a versão do relator, deputado Benes Leocádio, do União do Rio Grande do Norte, ao projeto do deputado Júlio Lopes, do PP do Rio de Janeiro, que foi apresentado em 2024. O deputado acredita que a medida reduz as consequências na vida das famílias.
8: A grande maioria dos municípios do país já tem suas comissões de defesa civil, já tem suas estruturas nas suas diversas secretarias e estrutura de políticas públicas em cada território local, mas essa intenção do Centro de Operações de Cidade é reunir nessa estrutura todas as condições que já disponham em cada município e aí sirva de instrumento para agilizar junto aos demais órgãos, a Comissão de Defesa Civil Nacional dentro do Ministério da Integração, a questão da burocracia existente no tocante à decretação de estado de calamidade pública para facilitar a liberação de recursos, e eu acho que esse centro de operações facilita muito mais como um arregimentador de soluções que venham realmente dar resposta com a maior brevidade possível.
7: Desde 2012, motivado por enchentes e secas na primeira década do século XXI, o então governo Lula sancionou uma lei com a Política Nacional de Proteção e Defesa Civil. Segundo o texto, os municípios deveriam coordenar as ações com estados e a União. Os municípios deveriam articular, além das ações, o levantamento da identificação dos riscos de desastres nas regiões geográficas e grandes bacias hidrográficas do país. Esses levantamentos, que originariam os planos, deveriam estar prontos nos primeiros 18 meses após a publicação da lei e atualizados a cada 3 anos. O relator do projeto aprovado na Câmara propôs que a instalação e a manutenção dos centros de operação sejam realizados com apoio dos estados e orientados conforme o nível de risco de cada município. A proposta ainda vai ser analisada pela Comissão de Constituição e Justiça antes de seguir para o Senado. Da Rádio Câmara de Brasília, Luiz Cláudio Canuto.
9: Justiça.
16: Câmara aprova obrigação para noivos apresentarem antecedentes criminais. A repórter Silvia Munhato tem mais detalhes.
10: A Comissão de Constituição e Justiça da Câmara aprovou o projeto que inclui a certidão de antecedentes criminais e a certidão judicial civil e criminal como documentos obrigatórios na habilitação para o casamento. O relator, deputado Capitão Alberto Neto, do PL do Amazonas, explicou que a existência de antecedentes não vai impedir o casamento, mas diz que é importante para a mulher ter mais informações diante do total de feminicídios no país.
12: Imagina, se ele tem um passado de violência contra a mulher, a mulher vai decidir se vai querer casar ou não, sabendo daquela informação. Não vai impedir, mas vai ser obrigatório ele apresentar esses documentos, assim como ele apresenta na hora do concurso público, ele vai apresentar também na hora de casar.
10: O texto aprovado prevê que ambos os noivos deverão ter ciência do conteúdo das certidões. O projeto que prevê a apresentação de certidão de antecedentes criminais e a certidão judicial civil e criminal na habilitação para casamentos deve seguir agora para o Senado. Da Rádio Câmara de Brasília, Silvio Minhato.
15: Termina agora o Jornal Câmara dos Deputados, produzido pela Rádio Câmara, com trabalhos técnicos de Wellington Teles e a apresentação de Luciana Vieira e Val Monteiro. Boa noite.
16: Boa noite. Você fica agora com as notícias do Tribunal de Contas da União.
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13: O Tribunal de Contas da União avaliou o programa Agora Tem Especialistas, do Ministério da Saúde. A iniciativa busca ampliar o acesso da população a consultas, exames e cirurgias com especialistas pelo SUS, o Sistema Único de Saúde. O principal ponto analisado foi a estrutura para reduzir a espera por consultas, exames e outros atendimentos. A auditoria apontou que falta integração e eficiência nos sistemas de tecnologia que deveriam gerenciar as filas e os recursos da política. Em 2025, o programa não conseguiu manter o desempenho dos anos anteriores na realização de cirurgias. Uma das razões é a falta de monitoramento, que impede que as informações sejam acompanhadas de forma adequada. O tribunal fez recomendações ao Ministério da Saúde para aprimorar a gestão do programa. 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

29 de junho. Graças a Deus, né, gente? Tá acabando o mês de junho. Amanhã é o último dia. Então, a gente aproveita tudo e todas por aqui. Faltam 185 dias pra terminar o ano, inclusive, tá? Eu sou a Patrícia Stephanie. Bora juntos seguir com a sua audiência nessa noite deliciosa de segunda-feira. E pra começar, a gente já começa muito bem com Felipe Ferrari, Armada de Beijo. E tem muito mais, sem Isa, Gustavo Lima, Ícaro, Gilmar, Matheus e Cauã. É só o início da nossa noite da Conte. Vem com a gente!

0: Marrone, pra fechar só o primeiro bloco, gente, tem muitos outros sucessos, tá bom? Já já, eu vou dar um spoiler, posso, produção? A gente vai curtir Gustavo Mioto, tem Beyoncé, Luan Santana e muito mais. É a sua noite da Conte.
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1: Estamos de volta com a sua audiência, com mais música, sempre na melhor, na Conte FM. E a gente já começa trazendo o nosso primeiro sucesso do segundo bloco, hein? Responsabilidade afetiva, Luciana Vilar, dá sequência e dá volume.

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0: deliciosa, sempre com muita música maravilhosa. Você acabou de curtir elas. Lauana Prado e Simone Mendes, Saudade Burra. Daqui a pouquinho tem mais, mas enquanto isso, sabe o que eu quero? Quero mandar beijo pra você que tá sintonizado com a gente. Lá vai alguns municípios agora, hein? Barra do Garças, 95.3, Carlinda, 94.3, Cláudia, 96.3, Diamantino, 97.3. Ah, tem Mirassol do Oeste, 101.5, Nova Brasilândia, 88.5. Já dou sequência, viu? Com mais, porque afinal a Conte FM é a maior e melhor rede de rádios do estado de Mato Grosso. Segundamos, já tem mais. Fica aí.
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0: Você estiver, estamos de volta com a sua audiência. Eu adoro, muito obrigada por escolher a gente pra te fazer companhia, né? Em casa, no trabalho, sítio, chácara, fazenda, ah, na carona, que a gente adora. Eita, coisa boa! Bora, segundamos, gente! Ó, alegria, pra cima, acelera, Brasil! Hoje, a gente vai curtir agora ele, Léo Pires, convidado especial, mas tem muito mais já já.
1: Olha o que ela fez com o Léo Pires.

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0: 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Morena de Goiânia, Hugo e Guilherme, Maiara e Maraísa. Gente, vamos fofocar? Bora! Vamos falar delas, casadíssimas, né? Lauana Prado e Tati Dias realizaram, então, o casamento. Foi ontem, gente. As duas belíssimas. Lauana com o barrigão, gente. Eita, coisa linda, viu? Então, toda a felicidade do mundo para as duas. Aliás, para os três, né? Porque a Lauana é gravidíssima, né, gente? Com certeza. Então, que sejam muito, muito felizes. Eu tava vendo, inclusive, nas redes sociais da Lauana Prado. Ela mostrou tudo, lugar lindo, gente. Na beira da praia, o casamento. Que é isso, Brasil? Olha, foi show, viu? Show de bola, muito lindo. Daqui a pouco, depois do intervalo, eu volto trazendo mais músicas, mais sucesso à sua audiência por aqui. Fica comigo.
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Estamos de volta com o nosso último bloco musical, mas antes, deixa eu aproveitar e mandar mais beijos. Atenção, Terra Nova do Norte, 97.1, Vila Rica, 101.5, Pontes e Lacerda, 95.9, Peixoto de Azevedo, 94.9, Nova Brasilândia, 88.5, Mirassol do Oeste, 101.5 e tantos outros municípios. Ó, um grande beijo, obrigada. E você que tá sempre sintonizado com a gente pelo aplicativo, pelo site, que delícia! Tá aí nas redes sociais, no arroba Rádio Conte. Ah, maravilhoso! Obrigada pelo carinho, pela sua audiência. Tem mais músicas pra gente curtir? Agora, vem!

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1: Onde você estiver, Rádio Conte, Pedro Pascoal, pra gente fechar ontem, hoje e amanhã. Ontem, hoje e amanhã, tô por aqui com você na Conte FM. Agora eu volto amanhã. Aliás, daqui a pouquinho, né, gente? Tá quase terminando, graças a Deus, o dia 29. Vem aí o último dia do mês de junho. Eu sou a Patrícia Stephanie. Amanhã tem muito... Aliás, daqui a pouquinho tem mais Noite da Conte, tá? A direção geral é dele, do Dr. Rodrigo Barbosa. Tchau.
2: Meia-noite e oito.
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2: Meia-noite 34.
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2: Meia-noite e 35.
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2: 1 e 2.
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2: 1 e 2.

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2: 1:20.
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1: 1:21.
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Alô, meus amigos, olá, minhas amigas, muito bom dia pra todo mundo. Mais um Som do Campo chegando. O galo já cantou no terreiro pra avisar que o Som do Campo está no ar. O Evandro chegando, pula da cama, joga uma água no rosto e vem esquentar o peito com a gente nesta terça-feira, dia 30 de junho, último dia do sexto mês do ano. Seja na lavoura, na estrada ou no aconchego do lar, sintoniza o coração na melhor frequência do seu rádio, aumenta o volume, cante com a gente. O Som do Campo tá chegando com as nossas canções maravilhosas e a companhia que acompanha o seu começo de dia aqui na Conte FM. Muito bom ter você com a gente. Boa manhã, acorda meu povo, tá começando o Som do Campo.

sorte, como é de costume, em todos os nossos espetáculos, nós cantar um pupurri de pagode. Então vamos fazer aqui uma seleção de pagode, um pupurri de pagode. Vamos começar no Pagode em Brasília.

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0: uma paradinha rápida para bronzear com os nossos apoiadores, mas é o tempo de você coar o café. Eu já volto.
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4: 1:38.
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4: Uma e trinta e nove.

Estamos de volta, minha gente amiga. Olá você, boa manhã, pessoal do campo, pessoal da cidade, acorda meu povo. É terça-feira, o segundo passo dessa semana novinha. Pra você firme aí no pé do eito, boa manhã, tudo de bom, viu? Meus amigos, diz o ditado que terra firme não treme com vento. Na vida da gente, as tempestades vêm, o vento sopra forte e às vezes parece que vai arrancar tudo do lugar, não é mesmo? Mas quem tem as raízes fincadas na fé, na honestidade e no amor à família, não cai. Hoje é o último dia de junho, um ciclo que se fecha para dar espaço a novas colheitas. Se o cansaço bater, lembre-se de quem você é e de tudo que já superou até aqui. Aguenta firme, porque quem planta com suor e dignidade, colhe com alegria. Tem um dia abençoado, meu compadre, minha comadre. Boa manhã para todo mundo. Vamos ouvir mais modão.

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1: Uma e 58.
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1: Uma e 59.

o Radiante chegando e a nossa companhia continua firme por aqui. Bom dia pra você, onde você estiver. Boa manhã do dia 30 de junho. Hoje, a nossa homenagem vai para os primeiros santos mártires da Igreja Romana. Eles foram os pioneiros que, mesmo diante das maiores dificuldades da época, não negaram o amor ao próximo e os ensinamentos divinos. E no dia de hoje, a gente possa se espelhar nessa coragem para sermos pessoas melhores, estendendo a mão para quem precisa e levando a paz por onde passar. E neste dia, todos os seus planos sejam possíveis aí. Acredite, boa terça-feira. Moda boa chegando aqui, ó.

0: aos comerciais. Mais um intervalo chegando, a gente já volta a se falar aqui, ó.
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4: 12:17.
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0: Giro de intervalo concluído, meus amigos. O seu som do campo está de volta com muita informação. Bom dia pra você que é do café, tomando aquele cafezinho. Pessoal do Tereré, do Guaraná, amigos aí do Chimarrão. Tudo de bom, gente? Boa manhã, terça-feira começando. E o que temos pra hoje no calendário aqui, ó? Hoje é o Dia Mundial das Mídias Sociais e também o Dia Internacional do Asteroide. A internet é boa, aproxima quem tá longe, mas o nosso radinho de pilha ainda é a rede social mais sincera que existe. Aqui a gente não precisa de internet pra se conectar, não. Basta ligar o botão e curtir a nossa amizade de todas as manhãs. Como é bom ter você com a gente, fazer parte aí do seu dia a dia. Bora ouvir mais moda, chegando mais sertanejo bom demais.

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1: 2h34.
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1: 2h34.

volta ao vivo nesta manhã de terça-feira. Se o assunto é história, abre o livro que o bicho vai pegar agora. Giro pelo túnel do tempo. Em 30 de julho de 2002, o Brasil inteiro esquecia o sono e soltava o grito de "É penta!". A nossa seleção vencia a Alemanha e conquistava o mundo no futebol. E lá atrás, em 1908, uma explosão misteriosa na Sibéria derrubava florestas inteiras, o chamado evento de Tunguska. O mundo gira e a história deixa seus rastros, companheirada. Boa manhã, aumenta o volume, tem mais modão chegando.

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0: deixando a história de lado por um instante, vamos ver o que os nossos parceiros prepararam pra hoje. Recado aqui, ó, no intervalo e eu já...
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4: 2:51.
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4: 2:51.

Modão no Gatilho. Estamos de volta para falar de quem faz aniversário da nossa cultura caipira. Bom dia, aniversariantes do dia, dia de festa. Parabéns pro ator Chay Suede e para o ex-boxeador Mike Tyson, que apagam as velhinhas hoje. E mudando de saco para mala, falar de rádio e música sertaneja é falar da identidade do nosso povo. O rádio é um abraço que chega sem pedir licença na casa do caboclo. É a trilha sonora da nossa vida, que transforma a simplicidade do campo em poesia pura. É orgulho que não cabe no peito, meus amigos. Boa manhã, sertanejo pedindo passagem, moda boa tocando.

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2: 13,8.
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1: 13:10.

Fé tomada e energia renovada. Vamos saudar quem madruga com a gente. Bom dia, meu povo. Quem acorda cedo bebe água limpa, já dizia o meu avô. Ver a fumaça saindo pelo chaminé e o gado pastando logo cedo acalma a alma, né? Um grande abraço pro seu tião na ordenha, pra dona Antônia que tá no preparo do almoço da turma e pra todos os ouvintes ligados no radinho. Curiosidade rápida aqui, ó. Sabiam que antigamente os povos sabiam se iam chover só de olhar o comportamento das formigas e o voo das andorinhas? A natureza conversa com quem sabe ouvir, turma. Ótima manhã, mais modão chegando aqui.

0: Prosa tá boa, mas o dever me chama. Intervalo comercial na tela e a gente já volta.
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4: 13h26.
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4: 13h27.

agitando o corpo e a viola esquentando a alma. Continue com o Som do Campo, tem mais moda sertaneja chegando. Vamos falar de peso pesado da música de raiz? Espaço para lembrar de ícones como Brainer e Byron, o balanço do trio Parada Dura, a calmaria de Pena Branca e Chavantinho e a explosão de Leandro e Leonardo. No tempo do rádio de válvula, as famílias se arrumavam como se fossem para a igreja só para ouvir os programas sertanejos ao vivo. Era um tempo de respeito e de amor à arte que a gente faz questão de manter vivo aqui todos os dias. Bom dia, meu povo. Boa terça-feira. Vamos com modão, ó.

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0: Eita, que bateu até uma saudade agora. Fechamos mais uma sequência. Vou break, respirar um pouco e volto pra nossa reta.
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0: Reta final do nosso encontro de hoje, mas ainda tem muita linha pra esse carretel. Vamos juntos. Alô, nação trabalhadora. Pra você que tá no trecho com um caminhão, que tá batendo o cartão na fábrica ou cuidando do comércio com aquele sorriso no rosto, nosso muito obrigado. Boa manhã pra todo mundo. Esse é o nosso encontro de segunda a sábado aqui. Você, o Evandro, e a boa música sertaneja. Música sertaneja que é a trilha sonora do seu esforço. Ela canta a nossa lida, enxuga o suor e dá aquele empurrãozinho que a gente precisa pra vencer os desafios. Firme no lombo, minha gente. Vamos ouvir mais uma. We'll be right back.

volta para o último adeus do dia. Chega junto para o encerramento. Boa manhã, meus amigos. O tempo passa igual água de riacho, não volta para trás. O Som do Campo dessa terça-feira vai se despedindo por aqui, mas não me deixem sozinho, não. Fique agora com a nossa última sequência de músicas selecionadas a dedo para abençoar o resto do seu dia. Aumenta o volume aí.

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0: Porteira fechada por hoje, dia 30 de junho. Junho vai embora com dever cumprido e que julho chegue trazendo ainda mais saúde para todos nós. Fiquem com Deus, guiem suas vidas com paz e lembre-se, amanhã a nossa viola chora de alegria novamente bem aqui no seu radinho. Um abraço do tamanho do Brasil, fiquem com Deus e tchau, obrigado, até amanhã.
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3: 415.
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1: 416.

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2: 4:27.
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2: 4:28.
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3: 4:36.
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3: 4:39.

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1: 4h49.
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5: 4:55.

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Bom dia, bom dia, bom dia, bom dia especial pra vocês aí. Como é que vocês estão? Tá tudo bem? Tudo tranquilo? Alô, Angra, bom dia, Silvio, Marcos, bom dia, Rodrigo, bom dia, Célia, Oliveira. Já começamos por cá, hein? Hoje eu tô por cá, daqui a pouco o Jean tá por lá. E aí, tá tudo bem? Tá tudo tranquilo aí, né, gente? Como é que tá a programação, hein? Jogaço do Brasil, jogaço da seleção brasileira, jogaço aí também do Paraguai. É, minha gente. Isso é só pra você ver aí, né? Meu amigo Vinícius Campos. Aí, rapaz, de viagem, né? Tá chegando de bem com a vida aí na cidade. Tá saindo, tá indo, tá voltando, tá chegando. Dia tá lá, o dia tá cá, né? Mas tá por aí, né? Vinícius Campos, o menino do agro. Um abraço pro Vitor também. Meu amigo Silvano. Tá indo lá pro Juara, né? Terra boa. Juara não, lá pra Juína, né? Pessoal da... Esqueci o nome do lugar lá, rapaz. Esse lugarzão chique, né, rapaz? Casa região ali pra cima, ali, ó. Ô, Célia, tudo bem com você? Rapaz, eu cheguei atrasado, mano. Não tem costume fazer programa 5 horas da manhã, não. Mas eu pulo cedo, viu? Eu pulo 4 e meia da manhã todo dia. Mas aí, meu programa é da 8 a meio-dia, né, gente? Como vocês sabem. E hoje eu tive que vir pra cá mais cedo pra poder desenrolar o final do mês, menino. Senão, não... só na água não vai, não. 5 e 11 na programação. Bora começar, menino!

0: bodão, menino. Quem tiver sofrendo, que se vira. Alô, Zezão, fala comigo. Alô, Rodrigo, como é que tá, Rodrigo? Tá tudo bem por aí, meu irmão? Bom dia, bom dia. Bom dia, Vinícius Campos. Tá indo pra onde, hein, Vinícius?
1: Bom dia, especial pra você também.
0: Bom dia.
1: Tô bem, tô tranquilo.
0: Uh-uh.
1: Tô indo pra Juína. Falou.
0: Bom dia.
2: Bom dia, companheiro César Augusto.
0: Bom dia, meu amigo Rodrigo. Como é que tá? Tudo bem?
2: Já na audiência, hein? Fiz as 4 horas, tô na audiência. Já fiz o olho passado no saco.
0: Ó.
2: Tá com o olho, tá com a cara de caboclo. Pequeno pra nós.
0: Uhum.
2: Tá?
0: Foi
2: só você na rádio aí. Nosso amigo Anderson, Gerardo. Tá? O Célio. A lei, tudo da rádio.
0: Tá, beleza.
2: Meu vizinho aqui, o José Carlos. O Rico. O Clavona vindo da Bahia. Tá? O Wilson Descal, tá? O Anderson lá na Guri Distribuidora.
0: Pra tá? Minha avó, pro meu avô.
2: Minha irmã Sibeli. A dona Célia, que a gente boa pra caramba.
0: Então você vai cantar uma música então com esse áudio seu.
2: E o Bezão na fase da Fúria Linda.
0: Nunca mais você vai parar de falar então, Rodrigo.
2: Assim, eu vou escutar umas bolas aqui, tomar um olho passado no saco e pro médico. Na semana tem médico, hein? Oh, passou dos 40, é só médico, hein?
0: É verdade.
2: Tá, obrigado. Tá com a minha mole aí, hein?
0: Tô com 26, então não sei o que, que é isso, não.
2: Tô aqui tomando um ouro passado no saco, hein? Bora!
0: Valeu, menino! 5:16.

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1: Diana, e hora certa pra você. 5 horas mais 20 minutos. 5:20. 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Bora, bora, moçada! Bora animar esse dia maravilhoso, dia gostoso, dia do caminhoneiro. É, daqui a pouco vou tocar os modão de caminhoneiro, hein? 5:20 na programação, alusão especial pro meu irmão Silvano, rapaz. Tá ligadão com a gente aí também aí. Fala comigo, Silvano.
2: Bom dia, bom dia, bom dia. Tudo na santa paz de Deus, meu amigo César Augusto. Uop. Rapaz, tu fala bem, moço. Tu não perdeu o galei da coisa, não, rapaz. Tu tá bom aqui na locução, hein, rapaz? Vamos escutar você aqui até onde der certo nessa V6 aqui. Vamos acelerar, você vai acelerando aí, nós daqui, rapaz. Bora pra cima, Juína, Nortão, Mato Grosso.
1: Aô! Tamo, meu irmão. Pessoal da Juína!
3: Aqui não, pica-pau!
1: Bora que bora! Bora começar essa bagaça, bora levar, menino. Acorda, vai, vai, vai. Levanta! Bora, menino! Bora levantar, bora passar o café. Bora animar, bora animar. Como é que você tá, hein? Tá tudo bem, né? Rapaz, depois de um jogão daquele de outro, né? Não tem nem jeito não. Agora o Marrocos passou também. Agora o Paraguai não me surpreendeu, né? Agora só esperar o Cabo Verde dar pau na Argentina. E tchau, Ibens! Alô, Andres!
4: Bom dia, César Augusto.
1: Bom dia, meu irmão.
4: Eu, Andres. Manda uma moda aí com o Rei do Paraná. Qualquer uma dele aí. 314 aí da rádio. Todo gosta da moda. Valeu, hein?
1: Valeu, meu irmão. Um abração especial pra vocês aí, tá bom? Que estão ouvindo a programação de Bem com a Vida nesta manhã maravilhosa. Eu vou, mas já eu volto, rapidinho.
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5: Hora certa, Diana, 5:27. Na programação.

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1: Eu conheço os grandes centros e o oco do sertão. 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
0: Pois é, rapaz, cafezinho bom, hein? Cafezinho agro. Aquele café que você gosta, você já sabe, é café agro. Não tem pra ninguém, a melhor opção é café agro. Ô, meu amigo Silvano, tem que levar o café agro pra aquela região lá, tá? Café agro é aqui, é direto de Minas, mas é aqui da nossa cidade. Tá expandindo as atividades aí pra todo o estado de Mato Grosso, hein?
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0: 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Alô, pessoal da Fortuna Nutri Pontes. Tá tudo bem por aí? Um abração especial para vocês. Parturão e Supermais também ligados aqui na programação. 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Alô, moçada da Eletrocasa.

Ô, moçada, vamos seguindo aqui com a nossa programação, especialmente pra Roberta, ligada por aqui. Alô, pessoal na Vila Matão, como é que tá por aí? Abração especial pra vocês. É, um abraço aqui também pra dona Zilma, família Pedreira Serrana. Abração especial pra vocês aí, tá bom? Pessoal trabalhando também em Vila Bela da Santíssima Trindade. Alô, pessoal da Fazenda Fortaleza. Alô, meu amigo Cidio Mala no Seringal. Ligado aqui na programação 24 horas por dia, né, Cidio Mala? Abração especial pra você, tá bom? Um abraço especial também, ó, pessoal que tá mandando zap, vai mandando, bom dia, bom dia, bom dia. 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Alô, Hélio Oliveira, alô, Amanda. Alô, Elizabeth, bom dia. Alô, Marcos Boiadeiro, bom dia. Manda Aldo. Bora, quem tiver sofrendo, cadê a Célia Oliveira, hein? Cadê o áudio da Célia? Manda Aldo.

0: Eita, nós, hein, Belielo? Pimpinela, siga seu rumo. Caba da peste. Ô, Valdeci, fala comigo. Alô, Célia, bom dia, bom dia, bom dia.
1: Bom dia, meu amigo César Augusto.
0: Bom dia.
1: Tô bem aqui por cá, hã? E bom que você tá aí, tá diferenciado hoje tu aí, hein? Muito top. Eu não quero nem saber quem pintou a zebra, eu quero é o resto da tinta. Nosso Brasil saiu na frente. Ah, top de linha. Roda aí pra nós curtir aí Barquinha de Ouro. Guilherme Silva, eu ofereço pra você e pra todos os nossos ouvintes da Conte. Que tiver estando já curtindo aí com nós.
0: É a Sérgio. É,
1: tchau, obrigado.
0: Bom dia.
2: Essa paixão.
0: Ai, ai, ai. Alô, Valdeci, fala comigo, Valdeci.
3: Bom dia, meu
0: bom dia.
3: Vai no modão bruto pra nós aí. Edbit Samuel.g.
0: Já, já.
4: Ela espera e não desespera.
0: Quem tiver sofrendo, que se vira. 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
0: Hora certa, 5h37.

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12: Hora certa para você, 5h42. Alô Solange, bom dia. Bom dia, bom dia. Hoje é o César Augusto que tá por cá, né? Já que ele, hora dessa, tá dormindo. 6 horas ele levanta. Aí já vem pra fazer o jornal 7 horas. Aí 8 ele começa o Bom Dia Conte.

0: Se liga aí, 5 horas mais 50 minutos, 5h50 na programação.
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0: 5h50.
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16: Hora certa para você, 5 horas mais 57 minutos, 5h57 na programação. Alô, Vinícius Campos.

0: Aí, sucesso de Rick Renner, Casa de Caboclo, passou por aqui também, você vai ver, com Zezé de Camargo e Luciano, aqui na programação, se liga.
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0: Acerte o seu relógio aí, 6:04.
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2: Se liga na hora certa, 6:10.

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2: Olá, César Augusto, bom dia. Estamos chegando com o nosso Informativo Rural. Manhã de terça-feira, trago aqui já informações do nosso agronegócio. Antes disso, dá um bom dia para a Dona Maria, lá no sítio Seringal, ligado com a gente no sítio Santa Marta, no Seringal, né? Um abraço especial. Também assentamento Viura, Carla Patrícia, bom dia. Bom dia, Barra do Marco. Bom dia você acompanhando a Conte na MT-473, a Estrada do Matão. Bom dia, Vale de São Domingos, sítio Santa Rita, comunidade Santa Rita. Um abraço para a Dona Irani, para o Natal,

0: Divino e também para o nosso amigo João, né? Grande abraço para vocês. Vamos trazendo informações então. Mercado físico do boi gordo abriu a semana com predominante acomodação dos preços. A análise é da consultoria Safras e Mercado, que pontua que existem muitas indústrias fora das compras de gado, isso avaliando as melhores estratégias para o restante da semana. Isso mesmo. O dia em si foi pautado pelo inexpressivo fluxo de negócios, sem consistente avanço das escalas de abate. Mesmo assim, os frigoríficos seguem ajustando os abates de acordo com a expectativa de término, portanto, precoce da cota disponibilizada pela China, que é a maior compradora. E segundo o analista, desta forma, o que se evidencia é o aumento da capacidade ociosa nas mais diferentes regiões do país, com a programação de abate sendo adequada, então, a uma nova realidade. Só para se ter uma ideia, eu trago aqui preços do Mato Grosso, R$ 336,69 por arroba. No Mato Grosso do Sul, R$ 331,82. Lá em Minas, R$ 317,82. Goiás, R$ 319,50. E São Paulo, R$ 340,58. O mercado atacadista abriu a semana com preços acomodados para a carne bovina. A entrada dos salários na economia será importante motivador para a retomada do movimento de alta durante a primeira quinzena do mês de julho. Você está na Conte, daqui a pouco eu volto aqui depois das 7 horas com muito mais informações. Bom dia, bom trabalho a todos.
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3: Em nome da Diana, 6h18 na programação, alusão especial para todos na JBS, o Andy, o Tidinho, todos ligados com a gente aí, muito obrigado pelo carinho da audiência.
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3: Hora certa para você, 6h18.

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15: Hora certa para você, 6h25 na programação. Conte FM, Conte FM. Agora com vocês, Zentoni Divanei, Cabocla Tereza, 6h25. 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
16: E uma luzinha amarela.
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0: Tá aí pra você, Daniel, Poeira da Estrada, é a sucessão que a gente toca pra você aqui na Conte FM, no Som do Campo. Um bom dia especial aí para a Angra. Ô Angra, tá pedindo Mato Grosso e Matias, já vou tocar. Mato Grosso e Matias, tá bom? Tem também aí um oferecimento para a Célia, Simone e o Andres, ligados na programação. Beleza, beleza.
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0: Hora certa, 6h33.

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2: Você se liga na hora, 6 horas 39 minutos. Alô, alô, pessoal da Fazenda Fortaleza do Guaporé, abração especial, já ouviu, né, a jacaré lá da Fazenda Reunida. Ô, menino, tá trabalhando bem com a vida aí, aí o Brutão dá parada aí, né? Ô, Zé Nils, fala comigo, tá todo mundo pedindo aqui Mato Grosso e Matias, tá? E eu vou tocar Mato Grosso e Matias, né, você já sabe, né? Tem pra um correr não, quando pede Mato Grosso e Matias, é na hora.
3: Pensei que era só um trote.
2: Quem pediu Mato Grosso e Matias também foi a Angra. A Angra também pediu Mato Grosso e Matias e vai ouvir aqui na programação.

0: Ah, o modão velho ajeitado, hein? Vontade de cortar o dedo e passar limão, hein? Alô, Zanilson! Alô, alô, Angra! Um abração especial pra vocês aí, no oferecimento da Diana. A gente segue por aqui, 6h47.
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0: Hora certa para você, exatamente 6 horas 54 minutos. 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
0: Eu vou agradecendo a você pelo carinho da audiência, tá bom? Prometo estar de volta amanhã no Bom Dia, beleza? Sou seu amigo César Augusto, é sempre um prazer ter você aqui na programação da Conte FM. Todos os dias estamos por cá, hein? Das 8 ao meio-dia hoje, excepcionalmente das 5 da manhã até as 7, tá bom? Porque tem um compromisso aí, fiz uma parceria com o Jean Kennedy aí, né? Daqui a pouco tem o nosso Giro Conte, com as principais informações de Pontes e Lacerda e toda a imensa região dos vales do Guaporé e Jauru, a melhor rádio de Mato Grosso, Grupo Conte, o maior grupo de comunicação do estado de Mato Grosso. Vamos agradecendo também a todos os nossos ouvintes que participaram com a gente. Continue participando, lembrando que está valendo camisa da seleção brasileira, tá? Para mais uma etapa. Na semana que vem, vamos ver quem a seleção. Na semana que vem, não, na verdade, no domingo. Quem a seleção brasileira irá enfrentar, hein? Quem será? Quem será? Vamos torcer aí pela nossa seleção, tá bom? Fiquem todos com Deus pela luta do dia a dia que parece não ter fim. Eu sempre agradeço a Deus Pai por tudo que faz por mim. Eu sou César Augusto, pode me chamar de amigo. Tchau, tchau. Fiquem todos com Deus.

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0: 7h13. Bom dia, Vale do Guaporé. Bom dia, região. Chegando aqui com o nosso Giro Conte. É terça-feira, 30 do mês de junho. Vamos aos destaques da edição de hoje. A Polícia Militar deflagra operação para intensificar policiamento nos 142 municípios de Mato Grosso. Instituições ambientais recorrem ao Supremo Tribunal para anular a lei que proíbe a pesca comercial por 5 anos no estado. Alcino Barcelos foi o único político aqui da região a se posicionar a favor do garimpo e contra a reportagem do Fantástico, que mostra criminalidade, facção criminosa comandando o garimpo. Operação prende um bando de matadores e traficantes em Mato Grosso. Um homem é assassinado a tiros na cidade de Cáceres. Nessa edição, sem tédio nem paz, como é o cérebro adolescente vicial no digital? Nessa edição você acompanha: o Brasil vence o Japão e está nas oitavas de finais da Copa do Mundo. Essas e outras, agora aqui na Conte de Pontes e Lacerda.
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0: 7h15, 7h15, você bem informado. Daqui a pouco eu trago aqui a fala do Alcino ontem nas redes sociais. Ex-prefeito desafia a Rede Globo a vir mostrar as coisas boas da região e mostrar que as terras que têm ouro estão na mão de poucos aqui da região. Então daqui a pouco eu quero trazer essa fala do Alcino aqui, o único político que se posicionou mesmo contra essa reportagem que veio aqui mais para, vamos dizer assim, deixar a informação de que a região está na mão de facções, né? E contra, realmente, Alcino se posicionando contra a essa questão do ouro estar na mão de poucos. Vamos trazendo informações da Polícia Militar deflagrando operação para intensificar o policiamento nos 142 municípios de Mato Grosso.
2: A Polícia Militar de Mato Grosso deflagrou na data de ontem

0: A sexta edição da Operação Centro Seguro e a 28ª edição da Operação Força Total simultaneamente em todo o estado. Em Cuiabá, a solenidade ocorreu na Praça da República. As operações mobilizam efetivos das unidades operacionais, especializadas e administrativas que atuarão de forma integrada em ações preventivas e repressivas, intensificando o patrulhamento tático e ostensivo em áreas comerciais com maior circulação de pessoas. A Operação Centro Seguro será realizada até o próximo dia 5 de julho e entrega o programa Tolerância Zero do Governo do Estado. Já a Operação Força Total é uma mobilização nacional das polícias militares, coordenada pelo Conselho Nacional de Comandantes Gerais das Polícias Militares do Brasil, com prazo de 24 horas. Nestes períodos, serão realizados bloqueios policiais, abordagens a pessoas e veículos, fiscalização de estabelecimentos comerciais, cumprimento de ações de saturação em pontos estratégicos e o reforço da presença policial em locais previamente mapeados por análises criminais. O subchefe de Estado-Maior-Geral da Polícia Militar de Mato Grosso, o Coronel Graciele Paes, afirmou que as operações buscam combate a todas as modalidades de crime, principalmente a repressão às facções criminosas. As ações contam com policiamento montado por parte da Cavalaria da Polícia Militar, Companhia Independente de Rondas e Ações Intensivas e Ostensivas Raio, Batalhão de Ronda Ostensivas Tático Móvel Rotan, Batalhão de Operações Especiais UBOP, Batalhão da Polícia Militar de Trânsito Urbano e Rodoviário, Batalhão da Polícia Militar de Proteção Ambiental, Força Tática e Coordenadoria Integrada de Operações Aéreas, CIOPAE.
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2: São 7h17. Faço aqui o intervalo. Na sequência, eu já trago, então, o posicionamento do Alcino e quero ouvir a sua opinião. O que você achou da fala dele, se é importante nesse momento ou não, né, Alcino, combatendo aí a reportagem do Fantástico, que mostrou a criminalidade, o envolvimento de facções criminosas dentro do garimpo e a força da mão do governo para, vamos dizer assim, impedir, na verdade, a atividade garimpeira na terra indígena Sararé.
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3: 7:18.
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2: 7:21

0: 7h22, 7h22, você bem informado de tudo o que acontece na nossa região. Vamos trazendo mais informações. Abandono escolar entre alunos da educação especial cresceu 185% em Mato Grosso. Vamos às informações.
1: O abandono escolar entre estudantes da educação especial na rede estadual de Mato Grosso aumentou 185%, segundo o levantamento do Tribunal de Contas do Estado. O estudo também identificou a ausência de profissionais de apoio para 414 alunos e a falta de atendimento educacional especializado em 117 escolas estaduais. A pesquisa divulgada em junho deste ano avaliou as condições de atendimento de 5.641 estudantes com deficiência, transtorno do espectro autista, altas habilidades ou superdotação. Entre os principais problemas apontados estão falta de profissionais de apoio escolar. 414 estudantes que necessitam desse acompanhamento estão sem atendimento. Esses profissionais auxiliam os alunos nas atividades diárias, promovendo autonomia, acessibilidade e participação nas atividades pedagógicas. Ausência de atendimento educacional especializado. 117 escolas estaduais não oferecem o serviço que completam o ensino regular e busca eliminar barreiras à aprendizagem dos estudantes da educação especial. Aumento do abandono escolar. O número de estudantes da educação especial que abandonaram a escola cresceu quase 185%, segundo o levantamento do Tribunal de Contas do Estado de Mato Grosso. Os dados levaram o TCE a homologar uma nota recomendatória com medidas para aprimorar a política estadual de educação inclusiva. Com isso, a SEDUC deve apresentar em até 90 dias um relatório à Comissão Permanente de Educação e Cultura com as providências adotadas para solucionar os problemas. O documento deverá conter o cronograma de implementação das medidas, os responsáveis por cada ação e indicadores que permitam acompanhar a educação e os resultados das iniciativas. Para Amanda Serma, mãe de Murilo, de 5 anos, o acompanhamento de um profissional de apoio faz diferença no desenvolvimento e na rotina escolar do filho.
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0: Agora são 7h25, 7h25, você bem informado na Conte. ECA Digital entra em vigor e cria novas regras para proteger crianças e adolescentes na internet. O Jean Kennedy tem os detalhes.
1: Já está em vigor a Lei nº 15.211/2025, conhecida como ECA Digital, que estabelece novas regras para a proteção de crianças e adolescentes no ambiente virtual no Brasil. A norma entrou em vigor no dia 17 de março de 2026 e complementa o Estatuto da Criança e do Adolescente, o ECA, de 1990, adaptando a proteção já garantida no mundo físico à realidade virtual, alcançando redes sociais, jogos eletrônicos, plataformas de vídeos, aplicativos e lojas virtuais. A principal mudança é a ampliação da responsabilidade das plataformas digitais, que passam a ser corresponsáveis pela segurança de usuários menores de 18 anos. A lei vale para qualquer serviço acessado por crianças e adolescentes do Brasil, mesmo que a empresa esteja sediada em outro país. A legislação foi apelidada de Lei Felca após vídeos do influenciador Felipe Bressanin, em 2025, denunciarem a facilidade de acesso a conteúdos de adultização e exploração sexual de crianças nas redes sociais. A repercussão acelerou a tramitação do projeto, que já era debatido havia anos no Congresso, o fim da autodeclaração de idade. Uma das principais novidades é o fim da simples autodeclaração de idade. A partir de agora, as empresas deverão adotar mecanismos mais eficazes de verificação de idade, deixando de depender apenas da informação declarada pelo próprio usuário. Outra exigência é o controle parental obrigatório. Contas de menores de 16 anos devem ser vinculadas a um responsável com ferramentas para limitar o tempo de uso e restringir os contatos e aprovar compras. O que muda nas redes e nos jogos? A norma também proíbe a monetização de conteúdos que sexualizem menores, restringe práticas publicitárias abusivas e veda mecanismo como loot box, itens virtuais comprados com dinheiro real ou virtual que liberam recompensas aleatórias em jogos voltados a crianças e adolescentes. As redes sociais também deverão rever práticas que estimulam o uso contínuo, como a rolagem infinita de conteúdos e a reprodução automática de vídeos. Além disso, as plataformas deverão adotar configurações de privacidade no nível máximo por padrão. As empresas passam a ter a obrigação de manter canais de denúncia e remover conteúdos que abordem violência sexual, apologia ao suicídio ou jogos de azar de forma imediata, antes mesmo de uma ordem judicial. Fiscalização e multas. A fiscalização ficará a cargo da Autoridade Nacional de Proteção de Dados, vinculada ao Ministério da Justiça e Segurança Pública. Empresas que descumprirem as regras podem ser advertidas, multadas em até 10% do faturamento no Brasil, limitado a 50 milhões por infração, ou ter suas atividades suspensas no país. A lei deixa claro que não se trata de censura. A norma proíbe o monitoramento massivo, define critérios transparentes para a remoção de conteúdos e limita quem pode solicitar a retirada de publicações, restringindo esse poder a vítimas, responsáveis, Ministério Público e entidades de proteção. Por que a lei é importante? O contexto que motivou a legislação é preocupante. No primeiro semestre de 2025, o Canal Nacional de Denúncias de Crimes Cibernéticos registrou 49.336 denúncias anônimas de abuso e exploração sexual infantil, o que representou 64% do total de notificações do período. Casos de abuso e exploração sexual de crianças e adolescentes podem ser denunciados de forma anônima pelo Disque.
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0: São 7h29, você está na Conte de Pontes e Lacerda, Mato Grosso, e ontem o prefeito ou ex-prefeito de Pontes e Lacerda, Alcino Barcelos, foi o único político da nossa região a se posicionar contrário à reportagem da Globo mostrando facções criminosas no garimpo e as operações, né, do governo federal na terra indígena Sararé. Alcino Barcelos chamou a Globo para mostrar o lado bom da região oeste de Mato Grosso, campeã na produção de gado, na produção também de grãos e, é claro, trazendo as informações necessárias e importantes sobre a nossa região. E não só mostrar o lado ruim, que é o envolvimento do crime organizado no garimpo, segundo a reportagem.
2: Bom dia, gente. Alcino Barcelos, 29 de junho de 2026, segunda-feira. Vocês viram a reportagem do Fantástico ontem? Olha aí, ó. Nós estamos aqui, justamente, em uma das principais entradas do garimpo Sararé aqui em Pão Lacerda. E antes de alguém vem aí falar borracha aí, eu não sou a favor de crime ambiental e muito menos de bandido, mas sou a favor de garimpeiro que trabalha e do ouro, que é muito importante para a nossa região. Para quem não sabe, fui prefeito 8 anos de Pão Lacerda e só vou dar um dado para vocês. Quando a região tem ouro, pede para a Globo voltar aqui e falar com os comerciantes para vocês verem. Comércio aquecido, gerando emprego, gerando renda. Olha hoje a nossa região como é que está ficando, justamente por causa dessas leis que nós temos, que não se pode garimpar numa terra indígena. Está aí, esse ouro vai para onde? Vai ficar aí o resto da vida? Enquanto poderia gerar dignidade, gerar renda e gerar imposto. Mudar essas leis. A Globo, volta aqui, Globo, e mostra aí que as melhores áreas de mineração aqui no estado estão na mão de poucos. E volta aqui para mostrar o lado bom da nossa região, que só vem aqui para mostrar coisa ruim. Eu fico triste de ver uma emissora dessa que presta um desserviço para o progresso da região oeste. Para o Mato Grosso também. Volta aqui e mostra na Vila Bela aqui as belezas naturais, as cachoeiras, Nova Lacerda, Conquista. Volta aqui e mostra as terras boas ali de Mirassol, Quatro Mar, Caraputanga, Indiavaí, Figueirópolis, Jauru, que entra em tudo. Pensa numa região produtiva, Comodoro, uma cidade que cresce muito. Sapezal, Campo de Julho. Que cidades organizadas. Volta aqui na minha cidade, que eu fui prefeito. Você vê uma das cidades que mais cresceu nesse estado e que tem emprego sobrando. Alô Brasil, pedreiro, marceneiro, o que você quiser, aqui tem emprego, aqui cresce. E vem aqui, infelizmente, tentar acabar com a nossa região. Aqui, Globo, não tem só bandido não, aqui tem gente que trabalha. Aqui tem mineiro, paulista, paranaense. Você pensar de gente, muita gente do sul agora, nordestinos, nossos irmãos nordestinos agora descobriu a região. Então, Globo, volta aqui. Volta para mostrar a verdade da importância do ouro para a região, certo? E o tanto que a nossa região é boa, feita de gente boa, gente que trabalha, gente que produz. Olha aí, ó o boi passando aqui, ó. Isso aqui é progresso, certo? É progresso na veia. A gente cheira poeira de progresso aqui, ó. Tá bom, Globo? Bração para vocês aí, ó. E falar uma coisa para vocês. Enquanto o Brasil tiver uma Marina Silva lá, um governo desse, uma Marina Silva, que lá no estado dela, ela não ganha nem para vereadora no Acre. Nesse meio ambiente, e não estou falando mal dos usuários de Ibama não, tá? Eu estou falando mal é do que vocês fazem hoje com o produtor rural, fazem hoje com o garimpo da região, e não muda essas leis para deixar o povo trabalhar. Deus abençoe vocês, tchau, obrigado!
0: Portanto, o Alcino Barcelos, ex-prefeito de Pontes Lacerda, se posicionando, né, e ele afirmando aí que das terras onde existe o ouro na nossa região estão na mão de poucos. E por que não a legislação que permitiria, então, usufruir desse ouro de terra indígena e, de repente, fazer uma recomposição? Mudar as leis, né? Essa é a defesa aí e a gente espera que continue essa informação incomodando o restante da classe política de Mato Grosso em relação a esse posicionamento. Vir mostrar a bandidagem, mostrar facções no garimpo e tudo mais. Mas e a região que está sendo aí comprometida e muito a sua economia com o fechamento das atividades e essa fiscalização? Mais de 1000 operações já foram realizadas nessa região. E o lado social, né? O posicionamento, então, do ex-prefeito de Pontes Lacerda, Alcino Barcelos. 7h34, você está na Conte. Vamos agora ao giro de notícias.
3: Terça-feira, 30 de junho de 2026, este é o Giro de Notícias. Eu sou Norberto Notari e você acompanha os destaques do momento. Ministro do STF, Alexandre de Moraes, deve se reunir hoje com a defesa de Jair Bolsonaro antes de decidir sobre a manutenção da prisão domiciliar do ex-presidente. O encontro deve ser realizado no gabinete do magistrado. A greve dos rodoviários do Rio de Janeiro entra no segundo dia nesta terça. De acordo com o sindicato que representa a categoria, hoje saíram mais veículos do que ontem para circular e atender a população. A expectativa é de que haja uma assembleia nas próximas horas. A Receita Federal começa a pagar hoje o segundo lote de restituição do Imposto de Renda da Pessoa Física de 2026. Isso referente ao mês de junho. São 16 bilhões de reais destinados a cerca de 9 milhões e meio de contribuintes. A Suprema Corte dos Estados Unidos derrubou nesta segunda um precedente de quase 100 anos e autorizou o presidente Donald Trump a demitir uma comissária da agência federal que regula a concorrência no país. A decisão amplia os poderes presidenciais e reverte o entendimento da própria corte de 1935 que garantia a proteção de estabilidade no cargo para líderes de agências reguladoras independentes. O número de mortos pelo terremoto duplo na Venezuela chegou a 1.719, segundo a atualização do governo venezuelano. Mais de 5 mil pessoas ficaram feridas e quase 16 mil estão desabrigadas. Os dois tremores atingiram a região norte do país na última quarta e foram os mais fortes em mais de um século. O Paraguai surpreendeu e se classificou para as oitavas de final, eliminando a poderosa Alemanha na disputa de pênaltis. A seleção sul-americana enfrenta agora o vencedor de França e Suécia. Também por penalidades, o Marrocos avançou e pega agora o Canadá. A Holanda está eliminada. Antes, o Brasil se classificou ao derrotar o Japão por 2-1 e espera o vencedor do duelo entre Costa do Marfim e Noruega. O Giro de Notícias é uma produção da Agência Rádio Web. Produção e apresentação, Norberto Notari. Trabalhos técnicos, Mário Melo.
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0: 7:37. Vamos fazer aqui um rápido intervalo. Na sequência, muito mais informações para você.
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0: 7h39. Bom dia, dona Célia de Oliveira. Já deu bom dia para nós aqui. Tá concorrendo mais uma camisa, hein, Célia? Todo o pessoal que ontem batemos mais de 800 participações. Pessoal torcendo pelo Brasil. E a gente continua domingo, né? O próximo jogo, né? Oitavas de finais. Jogo suado, hein? Ontem quem tinha problema cardíaco não podia assistir o jogo não, hein, gente? O trem ontem foi feio, né? Dona Madalena Venâncio também já dando bom dia para nós aqui. Obrigado pela audiência. Reginaldo, pessoal lá de Jauru também. Bom dia, Jauru. Bom dia a você acompanhando a nossa programação, né? Todos que estão ligados na programação da Conte de Pontes e Lacerda no Mato Grosso, né? Muita gente aqui também posicionando, né? Sobre essa situação do garimpo, né? Contrários mesmo a essa situação, né, gente? É fechado e não pode mexer, e todo mundo sabe que o ouro está lá, né? E a lei continua. Só que vamos também pensar na questão da terra indígena, né? Posicionamento também, né? A preservação ambiental. Mas é possível conciliar? Por que que em outros países é possível e no Brasil não? 7h41. Dando sequência, dando continuidade com a nossa informação, nesta manhã um homem foi assassinado na cidade de Cáceres, Mato Grosso.
1: De acordo com a Polícia Militar, equipes foram acionadas por volta das 23 horas e 10 minutos para se deslocarem até o bairro DNR, pois uma pessoa havia sido atacada com disparos de arma de fogo no local. A vítima foi localizada já caída ao solo e teve o óbito constatado pelo Corpo de Bombeiros. Equipes da Polícia Civil e da Perícia Oficial de Identificação Técnica, Politec, também estiveram no local para a realização dos procedimentos cabíveis. Segundo informações da mídia local, a vítima teria entrado em confronto corporal com o suspeito momentos antes do atentado. No entanto, até o momento não há informações oficiais sobre a dinâmica do homicídio. Conforme o boletim de ocorrência, o suspeito pelo crime não foi identificado. O caso segue sendo investigado pela Polícia Judiciária Civil.
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0: Sete e 42, você bem informado na Conte, agora trazendo informações da agência Rádio Web, sem tédio nem paz. Como é o cérebro de um adolescente, né, que tem o vício no digital? Vamos às informações.
3: Terça-feira, 30 de junho de 2026, este é o Giro de Notícias. Eu sou Norberto Notari e você acompanha os destaques do momento. Ministro do STF, Alexandre de Moraes, deve se reunir hoje com a defesa de Jair Bolsonaro antes de decidir sobre a manutenção da prisão domiciliar do ex-presidente. O encontro deve ser realizado no gabinete do magistrado. A greve dos rodoviários do Rio de Janeiro entra no segundo dia nesta terça. De acordo com o sindicato que representa a categoria, hoje saíram mais veículos do que ontem para circular e atender a população. A expectativa é de que haja uma assembleia nas próximas horas. A Receita Federal começa a pagar hoje o segundo lote de restituição do Imposto de Renda da Pessoa Física de 2026. Isso referente ao mês de junho. São 16 bilhões de reais destinados a cerca de 9 milhões e meio de contribuintes. A Suprema Corte dos Estados Unidos derrubou nesta segunda um precedente de quase 100 anos e autorizou o presidente Donald Trump a demitir uma comissária da agência federal que regula a concorrência no país. A decisão amplia os poderes presidenciais e reverte o entendimento da própria Corte de 1935 que garantia a proteção de estabilidade no cargo para líderes de agências reguladoras independentes. O número de mortos pelo terremoto duplo na Venezuela chegou a 1.719, segundo a atualização do governo venezuelano. Mais de 5 mil pessoas ficaram feridas e quase 16 mil estão desabrigadas. Os dois tremores atingiram a região norte do país na última quarta e foram os mais fortes em mais de um século. O Paraguai surpreendeu e se classificou para as oitavas de final, eliminando a poderosa Alemanha na disputa de pênaltis. Seleção sul-americana enfrenta agora o vencedor de França e Suécia. Também por penalidades, Marrocos avançou e pega agora o Canadá. A Holanda está eliminada. Antes, o Brasil se classificou ao derrotar o Japão por 2-1 e espera o vencedor do duelo entre Costa do Marfim e Noruega. O Giro de Notícias é uma produção da Agência Rádio Web. Produção e apresentação, Norberto Notari. Trabalhos técnicos, Mário Melo.
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0: Às 7 horas, mais 45 minutos na Conte, um rápido intervalo. Na sequência, muito mais informações, proteção de preço e diversificação fortalece então a gestão no campo. Vamos falar sobre esse e outros assuntos aqui na Conte.
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3: 7h45.

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6: 7:47.

0: Às 7 horas 48 minutos na Conte, instituições ambientais recorrem ao Supremo Tribunal Federal para anular a lei que proíbe a pesca comercial por 5 anos em Mato Grosso.
1: Entidades ambientais protocolaram uma petição no Supremo Tribunal Federal na data de ontem, pedindo que seja declarada inconstitucionalidade da lei da cota zero em vigor em Mato Grosso desde 2024. O documento foi encaminhado ao ministro André Mendonça, relator das ações que discutem a validade da norma. A manifestação foi apresentada nas ações diretas de inconstitucionalidade por Instituto Gaia, Instituto Centro de Vida, Fórum Nacional da Sociedade Civil na Gestão de Bacias Hidrográficas e Fórum Popular Socioambiental de Mato Grosso. Segundo as entidades, não existem evidências técnico-científicas que comprovem que a proibição resultou na recuperação dos estoques pesqueiros desde que entrou em vigor e gerou impactos econômicos e sociais para comunidades que dependem da pesca. Na petição, as entidades afirmam que diversos órgãos federais já se manifestaram pela inconstitucionalidade da lei, entre eles a Defensoria Pública da União, a Procuradoria-Geral da República, a Advocacia-Geral da União, o Ministério do Meio Ambiente e Mudança do Clima e o Instituto Brasileiro de Meio Ambiente e Recursos Naturais Renováveis. As organizações também citam um estudo WWF Brasil que aponta que a cota zero pode gerar prejuízos sociais e econômicos de até 187 milhões por ano. O levantamento estima ainda uma perda média anual de R$ 5.085 por pescador, o equivalente a cerca de 39% da renda anual desses trabalhadores. Para as entidades, a legislação impôs uma restrição severa a uma atividade que movimenta a economia de diversas comunidades ribeirinhas, sem acatar os principais fatores que afetam os estoques pesqueiros. As organizações também sustentam que a norma criou um padrão de exclusão distributiva ao concentrar os impactos da política ambiental sobre populações tradicionais, marginalizadas e que atuam reconhecidamente como guardiões do meio ambiente. Para as entidades, embora a proteção ambiental seja um objetivo legítimo, a atual política não demonstrou eficácia na recuperação das populações de peixes e, por isso, viola os princípios constitucionais com a proporcionalidade, a liberdade profissional e a dignidade das populações tradicionais.

0: 7h51, 7h51, você está na Conte de Pontes Lacerda, Mato Grosso. Operação prende um bando de matadores e traficantes em Mato Grosso. Jean Kennedy.
1: A Polícia Civil de Mato Grosso deflagrou na data de ontem a Operação Raleta para cumprir 35 ordens judiciais contra integrantes de duas facções criminosas rivais responsáveis por homicídios e tráfico de drogas em São José do Rio Claro e região. Os investigados teriam cometido homicídios a mando de líderes das respectivas facções. Os alvos também estão envolvidos na prática de outros crimes, como lavagem de dinheiro e delitos relacionados ao comércio ilegal de medicamentos sem registro da Agência Nacional de Vigilância Sanitária, Anvisa. Entre as ordens judiciais estão 27 mandados de busca e apreensão em residências, locais de trabalho e empresas dos investigados, além de 5 mandados de prisão preventiva e 3 de prisão temporária. A operação foi coordenada pela Delegacia de Polícia de São José do Rio Claro. Os mandados foram cumpridos em 8 cidades de Mato Grosso: Cuiabá, Sinop, Sorriso, Lucas do Rio Verde, Brasnorte, Barra do Bugres, Comodoro e Mirassol do Oeste. No decorrer das investigações, ainda foi possível verificar a ocorrência de outros crimes praticados por grupos paralelos, cujos participantes, embora não tivessem relação com os homicídios, mantinham relação entre si na prática de crimes como comércio ilegal e porte ilegal de arma de fogo e munições, lavagem de capitais, venda de medicamentos proibidos pela Anvisa, exercício ilegal da medicina, entre outros. A operação contou com a participação de 80 policiais civis, entre delegados da polícia, escrivães, investigadores, além do apoio da Gerência de Combate ao Crime Organizado, da Delegacia Especializada de Repressão a Crimes Informáticos, Delegacia Especializada de Roubos e Furtos. A operação integra as ações do Planejamento Estratégico da Polícia Civil de Mato Grosso para o ano de 2026, por meio da Operação Faros, dentro do programa Tolerância Zero, voltado ao combate à atuação de grupos criminosos em todo o estado.
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0: Às 7h53, 7h53, você bem informado aqui na Conte, trazendo agora mais informações do Brasil, que vence o Japão e está nas oitavas de final da Copa do Mundo. Inacreditável, ontem após aquela partida dramática.
4: Teve uma semana que eu usei o TikTok por, eu acho que 78 horas diretas, basicamente. Ficar rolando, eu tava...
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0: Sete horas e 54 minutos, deu até problema na matéria do Brasil aqui. Daqui a pouco a gente roda ela aqui, então. Você que está na Conte, proteção de preços e diversificação fortalecem a gestão no campo.
5: Em um ambiente marcado por oscilações constantes de preços, proteger a rentabilidade da produção ocupa papel central na gestão rural. A proteção contra a volatilidade é justamente um dos temas da nova trilha sobre gestão de riscos da Academia Agro do Itaú BBA, plataforma gratuita de ensino à distância para clientes e não clientes. O coordenador da Mesa Agro do Itaú BBA, Eduardo Coelho, explica que reduzir a exposição às variações do mercado e ganhar previsibilidade passa por ferramentas conhecidas como hedge.
6: Com os derivativos, como os contratos futuros e de opções, o produtor pode travar hoje o preço de venda da sua produção e reduzir o impacto da volatilidade. Isso traz mais previsibilidade de receita e segurança na tomada de decisão.
5: Eduardo também lembra que, na prática, o planejamento comercial deve começar pelo conhecimento dos custos de produção e da margem que o produtor pretende alcançar.
6: A partir daí, o produtor pode usar os instrumentos financeiros para proteger parte da produção em momentos de oportunidade, garantindo níveis de preços da produção futura e, consequentemente, a rentabilidade. É uma forma de transformar preço em estratégia e não apenas em reação ao mercado.
5: Outra recomendação contra os efeitos da volatilidade é a diversificação, que ajuda a equilibrar riscos ao longo do ciclo produtivo.
6: Ao combinar diferentes instrumentos, venda no mercado físico, contratos a termos e instrumentos financeiros, o produtor evita concentrar toda a sua exposição em um único momento ou estratégia. Na prática, isso permite capturar oportunidades de mercado ao longo do tempo e reduzir o impacto de movimentos adversos, trazendo mais equilíbrio para as margens. Quando essa diversificação é bem estruturada, o produtor deixa de depender de uma única decisão de preço e passa a construir uma estratégia mais robusta de comercialização.
5: A nova trilha sobre gestão de riscos da Academia Agro reúne conteúdos sobre mercado, finanças, crédito e planejamento da atividade rural. O material está disponível gratuitamente na plataforma em formatos como videoaulas, artigos e estudos de caso. 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Produção e reportagem, Bruno Moreira.
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0: Sete horas 57 minutos, agora sim, né? A vitória do Brasil sobre o Japão ontem, movimentando os milhões de torcedores no Brasil e no mundo.
7: O jogo entre Brasil e Japão foi eletrizante, o coração foi parar na mão. Mas a seleção brasileira está classificada às oitavas de final da Copa do Mundo, 2-1. O detalhe é que o Brasil saiu atrás do placar, mais um segundo tempo perfeito e o dedo do técnico Carlo Ancelotti. Os gols brasileiros foram marcados por Casemiro e Gabriel Martinelli, que entrou na segunda etapa e foi o herói do dia, com um gol salvador aos 51 minutos do segundo tempo. Agora a seleção brasileira respira e aguarda o adversário das oitavas de final. O jogo do Brasil será no próximo domingo, às 5 horas da tarde, no horário de Brasília. E o adversário vai sair do confronto desta terça-feira diante de Costa do Marfim e Noruega. A partida será às 2 horas da tarde, no horário de Brasília, em Dallas, nos Estados Unidos. Agência Rádio Web com informações da seleção brasileira, Daniela Esperon.
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0: É, e vamos aguardar, né, gente? Eu ainda não sei com quem que o Brasil vai jogar. Deve definir hoje, né? Eu, pelo menos até ontem à noite, eu não sabia. E você que está aí acompanhando, continua a nossa promoção, tá? Toda semana, enquanto o Brasil estiver ganhando, a gente vai estar sorteando camisa da seleção aqui, tá? 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Então, vai ter mais uma camisa da seleção, né? Vamos fazer a aquisição hoje já e você continue participando. Ontem batemos mais de 800 participações. Agradecer a massa de audiência na Conte durante a Copa. A todos um bom dia. Vem aí o Pastor Ricardo e a Palavra de Fé nessa manhã. E depois o Bom Dia Conte hoje com John Kennedy.
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9: Sou o pastor Ricardo Stable e este é o quadro Palavra de Fé. Jesus foi ferido pelas nossas transgressões. O castigo que nos traz a paz estava sobre ele. Isso nos ensina que a dor que ele carregou na cruz tinha um propósito: trazer cura, paz e libertação para cada um de nós. Muitas vezes estamos cansados, feridos emocionalmente, preocupados ou sobrecarregados, mas a palavra de Deus nos lembra que pelas feridas de Jesus nós fomos sarados. Ele continua cuidando de nós, restaurando nossa alma e fortalecendo o nosso coração. Deus está cuidando de você. A paz que você precisa já foi conquistada na cruz. Portanto, declare neste momento: eu recebo a paz de Jesus em minha vida. Que essa paz seja abundante no seu coração.
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1: 8 e 2.
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12: 8:08.

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1: Bom dia, bom dia, bom dia, bom dia! Bom dia, você de Ponte Lacerda, bom dia a toda a região, bom dia, meu Mato Grosso. Tô chegando. É isso mesmo, é eu por aqui. Hoje sou eu na sua companhia até o meio-dia, levando pra você muita música bacana aqui na programação Conte FM. Já curtiu? Aí desde a madrugada, toda a programação da nossa Rádio Conte. Som do Campo hoje foi na presença, na companhia do nosso grande amigo César Augusto. E a partir de agora sou eu por aqui. Tivemos aí o Giro Conte com Antônio Luiz Neto. E agora sou eu pronto para levar para você informações, levar diversão para você, aquela energia positiva nessa manhã maravilhosa. Hoje é terça-feira. Hoje, último dia do mês de junho. Rapaz do céu, o trem tá passando rápido demais. Que é isso? Vai com calma, tempo. Vai com calma. Vai com calma, porque hoje eu quero que fique mais velho esse mês de julho. E não tô querendo que ele chegue rápido. Então vai com calma aí. Como é que você tá? Como é que tá a sua terça-feira? Tudo bem? Todo mundo da paz, todo mundo tranquilo? Já pronto para mais uma semana? Mais um dia de muita luta, de muita correria. Mas para ficar melhor ainda, quero contar com a sua participação. E vai ficar mais legal ainda a programação aqui na Conte FM, tá bom? Então vai mandando sua mensagem para cá, para o nosso 3266-6095. Daqui a pouquinho já vou para o nosso WhatsApp atender a galerinha que participa com a gente. Ah, lembrando que nós vamos trazer para você também aqui na nossa programação aquela informação bacana do mundo dos famosos. Quero trazer para você o que tem acontecido. Ó, também é época de São João, né? O pessoal tá comemorando aí a festa de São João. Os famosos estão aí para todos os cantos. Eu vou contar tudo o que tá acontecendo para vocês. O que é notícia eu vou trazer do mundo do entretenimento para você aqui na programação Conte FM, tá bom? Aí, olha que coisa boa, hein, gente?

parceria sensacional, Rádio Conte Matec Norte, presenteando os nossos ouvintes. Eu já tô aqui de verde e amarelo, para dar mais força ainda, para dar mais incentivo para a nossa seleção brasileira, né? Vamos lá então, começando a programação de hoje. Aumenta o volume, nosso programa tá só começando. Mais uma manhã gostosa na sua Conte FM. 95,9. Bom dia, bom dia, bom dia.

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1: Vamos lá então na sua Conte FM, 8 horas 14 minutos. Chegando mais música boa na programação, chega pra cantar pra gente, Calcinha Preta, Rodrigo Teaser. Bom demais a programação Conte.

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1: 8:18.

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3: 8h24.
9: 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Tô de volta aqui na programação. Bom dia pra você. Tudo bem? Todo mundo tranquilo? Quero que você esteja acompanhando a programação com a gente. Muito obrigado pelo carinho da sua audiência. Sejam todos bem-vindos à nossa Conte FM 95,9. Onde quer que você esteja acompanhando a programação com a gente. Sempre bom estar junto contigo, levando pra você aquela música bacana, levando sucesso bonito pra você. Até o meio-dia. Aqui na programação da sua Conte FM. Daqui a pouquinho nós vamos ter para você informações do mundo da música. Para você aqui na programação Conte FM 95,9. Já vou pro nosso WhatsApp aqui. Que a galerinha tá de rádio ligado, curtindo a programação. Outros estão acompanhando através do nosso aplicativo Rádio Conte. Nossa grande amiga Célia de Oliveira já mandou mensagem aqui: quero ganhar a camiseta da seleção do Brasil. Célia de Oliveira dos Santos acompanhando a programação. Valeu, Célia. Bom dia, bom dia. Obrigado pelo carinho da audiência. Quem mais? Quem mais? Clenismar Ferreira de Arruda mandou mensagem aqui também querendo participar do sorteio da camiseta. Domingão, hein? Domingo no programa Domingo da Conte com o Sérgio Fernando. Nós vamos ter aí mais uma linda camiseta da seleção brasileira, porque domingo tem jogo. Vai ser às 16 horas, tá bom? O jogo da seleção brasileira no domingo vai ser às 16 horas e ainda não tem o time definido vai jogar contra o Brasil, tá bom? Ainda não saiu. Quem será o adversário da seleção brasileira? Vamos aguardar. No decorrer da semana a gente passa para vocês aqui, tá bom? Mas o que a gente sabe que vai ter camiseta. 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Isso é top demais, né? Alô, Fabiola! Fabiola tá de rádio ligado, curtindo a programação com a gente. Que bom dia, meu amigo Jean, tô aqui na escuta. Fabiola curtindo a programação com a gente, já mandou também aqui o nome completo, número de telefone para concorrer à camiseta. Alô, Solange, bom dia! Acompanhando a programação, falou, bom dia, Gê, mandei mensagem cedo, não era você. Não era eu, não, era eu, não. Era o nosso menino de Codó, César Augusto, ele que estava por aqui fazendo a programação do Som do Campo. Aí eu vou fazer companhia para os ouvintes até o meio-dia, tá bom? Pois que eu quero todo mundo mandando mensagem para cá, participando com a gente. Alô, Leni! Leni Ferreira Dias, acompanhando a programação com a gente. Pedindo para participar do sorteio também, tá concorrendo. Nadir Alves Dutra, mandando bom dia para todos os ouvintes da Rádio Conte, para todos os locutores da Rádio Conte. Valeu, Nadir! Bom dia, obrigado pelo carinho da audiência. São 6h27, vamos trazer música boa? Música mais animada na programação Conte. Quem canta pra gente? Carlinhos Brown, a namorada. Oi, de 27, bom dia, bom dia, bom dia.
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6: 8:34.

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5: 8h40.

Tudo bem? 8 horas e 40 minutos. Estou de volta aqui na programação Conte FM. Vamos dando sequência, então. Galerinha sempre de rádio ligado, curtindo a programação com a gente. Pessoal, é o seguinte, eu tenho vários documentos aqui que aqui em cima da nossa bancada aqui. Quero passar o nome de algumas pessoas aqui, caso você perdeu o seu documento. Ele está com a gente aqui na Rádio Conte, olha só. Tem aqui o RG. Os nomes que eu vou falando aqui são RGs que foram entregues aqui pra gente, tá bom? Atenção, Maria Ferreira da Silva. Maria Ferreira da Silva, seu RG foi encontrado e está aqui na Conte. O outro aqui é em nome de Fernanda P. Novaes. Fernanda Pantoja Novaes. RG emitido no estado do Pará. Atenção, Fernanda Pantoja Novaes. Seu RG também está aqui na Rádio Conte. Pode passar aqui para poder estar retirando. Pedro Henrique Leal dos Santos. Seu RG também se encontra aqui na Rádio Conte. É de uma criança esse aqui. Pedro Henrique Leal dos Santos. Outro nome também que está aqui, Gláucia Roberta e Silva Cruz. Atenção, Gláucia Roberta e Silva Cruz. Seu RG também se encontra aqui na Rádio Conte. Tem aqui mais um outro documento. Em nome de Manuel Moreira Correia. Atenção, Manuel Moreira Correia. Esse já é um documento bem recente, desse novo formato. Manuel Moreira Correia. Seu RG também se encontra aqui na Rádio Conte. E também o outro aqui. Wednei Henrique Lopes de Araújo. Wednei Henrique Lopes de Araújo. O seu RG também se encontra aqui na Rádio Conte. Caso você conheça alguma dessas pessoas, pede para passar aqui na Rádio Conte, munido de qualquer outra documentação, para poder estar retirando o RG aqui com a gente, tá bom? No decorrer da programação pela manhã, vou trazer aqui outros nomes, tá bom? Outros não, repetir esses nomes aí, porque às vezes você não deu tempo de anotar. Eu trago para você já, tá bom? 8 horas mais 42 minutos para você curtir na programação Conte FM, no centro da cidade, onde quer que você esteja acompanhando a programação com a gente. Sempre um prazer imenso estar junto contigo, levando para você música boa na programação da sua 95,9. Tudo bem? 3266-6095 é o nosso telefone. Manda mensagem, fala para mim de onde que você acompanha a programação Conte FM. Tudo bem? 8h43. Vamos falar de música. Vamos falar de sucesso no momento. Vamos falar da música Dai Dai da Shakira, que é número 1 global na Billboard. Isso mesmo, eu falo pra você agora na Conte. É isso mesmo, gente, olha, Shakira conseguiu, isso mesmo. Olha, sua música para a Copa do Mundo de 2026, a Dai Dai, cantada com Burna Boy, alcançou o primeiro lugar na parada da Billboard Global, que mensura vendas e stream em 200 países e territórios. Olha, no último fim de semana, a faixa também chegou à vice-liderança na parada global do Spotify, isso mesmo. É, a Dai Dai o segundo número 1 da Shakira na Billboard Global, parceria com Karol G, que estreou no topo da parada em 2023. Além disso, o single é a primeira música da trilha de uma Copa do Mundo a alcançar a liderança na lista, isso mesmo. A Billboard Global 200 existe desde 2020. Antes, o quarto lugar havia sido a melhor posição de uma música da Copa do Mundo na parada global, isso mesmo. E agora tudo sendo modificado com essa música da Shakira. Olha, no ano em que acontece seus 50 anos de idade, Shakira vive um novo auge em sua carreira. Dai Dai a colocou em exposição máxima com a parceria com a FIFA. Além do sucesso da música, a colombiana fez show para 2 milhões de pessoas na praia de Copacabana em maio, o maior público de sua carreira. Desde o ano passado, ela roda o mundo com Las Mujeres, que se tornou a turnê latina de maior faturamento da história e a turnê feminina de maior faturamento de 2025. Shakira ainda fez apresentações icônicas e gratuitas na Cidade do México e nas pirâmides de Gizé, no Egito, nesse ano. Portanto, ela se consolidando mais uma vez, alcançando as paradas de sucesso com uma música feita em homenagem à Copa do Mundo. E essa de 2026 tá linda demais. E com certeza, se é sucesso, passa pela sua Conte FM.

0: música boa na programação Cote FM. Número 1 na Billboard Brasil. Já alcançou a vice-liderança no Spotify e tem tudo pra chegar em primeiro lugar. Estamos falando de Shakira, da Idaia, na programação Cote FM. Vou trazer mais sucesso.
1: Com vocês,
0: Murilo Rosa. Murilo Rufi, atriz demais.

0: Uma salva de palmas, Murilo Ruhl.
1: Valeu, Goiânia.
2: Valeu, Murilo.
1: Que delícia, tamo junto. Tem que respeitar.
0: Que isso?
1: Moda boa, que moda boa. Que moda.
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4: Confira comigo, são 8 horas mais 52 minutos.

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Tudo bem, de volta por aqui na programação, 8 horas mais 58 minutos. 8h58, bom dia, bom dia, bom dia. E vamos lá então, dando sequência aqui na programação, mandando aquele forte abraço aqui. Quem tá curtindo a programação com a gente? Vamos ver, vamos ver, vamos ver. Pessoal da Quentinha Marmitaria, tá curtindo a programação? Quem que é o nome? Manda o nome, manda o nome. É a Maiara, Juliano e Maiara acompanhando a programação com a gente. Bom dia pra vocês. Como é que vocês estão aí? Todo mundo bem? Todo mundo tranquilo? Madalena Venâncio tá curtindo a programação com a gente, tá escutando o programa, tá pedindo pra concorrer à camiseta da Seleção Brasileira. 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Tá a fim de concorrer? Manda pra cá por escrito no 3266-6095 o seu nome completo. Também o número de telefone para você poder estar participando. E torça, torça para que a Seleção permaneça na Copa do Mundo. E aí teremos mais camisetas a serem sorteadas no decorrer da programação e no decorrer da Copa do Mundo, tá bom? Participe com a gente. 8h59 na programação, vamos que vamos. Quem canta pra gente? Grupo Pixote, mande um sinal, 9 horas em ponto. Bom dia para você.

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0: Confira comigo, são 9:03. 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
0: Confira comigo, 9h08.
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0: Onde você estiver acompanhando a programação com a gente, muito obrigado pela sua companhia. Vamos lá, dando sequência então, 9h08. Pra você em todos os cantos da cidade, curtindo a programação com a gente. Sempre bom estar junto contigo, levando pra você música boa na programação da sua Rádio Conte, tá bom? Gente, dando sequência por aqui, vamos trazer informação agora. Eu quero falar a respeito das pessoas que são fanáticas por futebol, principalmente nessa época de Copa do Mundo, finais de campeonatos. Tem pessoas que são fanáticas por futebol, são fanáticas pelo seu time. Mas e aí, como que está a sua saúde? Emocional, cardíaca? É, porque as pessoas ficam agitadas com a questão dos jogos e acabam passando mal, sabe por quê? Olha só, eu trago essa informação que consta no G1, que um torcedor morreu após passar mal enquanto assistiu o jogo do Brasil ontem. Eu conto isso pra você agora aqui na Conte, olha só. Olha, um torcedor de 60 anos morreu após passar mal durante o jogo entre o Brasil e Japão pela Copa do Mundo na data de ontem. Segundo a apuração da TV Anhanguera, o homem estava em uma padaria em Goiânia quando teve um mal-estar após o gol da seleção japonesa e caiu da cadeira batendo com a cabeça no chão. Uma pessoa ligou para o serviço de atendimento móvel de urgência, o SAMU, para chamar o socorro, contado que o homem, cuja identidade não foi divulgada, estava roxo e não estava respirando. A médica socorrista percebeu que se tratava de uma parada cardiorrespiratória e, diante da gravidade da situação, orientou a pessoa a fazer massagem cardíaca no torcedor enquanto a ambulância estava a caminho. A equipe do SAMU registrou o atendimento em um vídeo que foi divulgado. Nas imagens, Nájila de La Rocha aparece explicando os movimentos e dizendo o que a pessoa tinha que fazer. Olha, o homem infelizmente não resistiu. Segundo a TV Anhanguera, as tentativas de reanimação do homem duraram cerca de uma hora. O torcedor chegou a voltar 4 vezes durante o socorro feito pela pessoa e também durante o atendimento da equipe do SAMU, mas morreu no local. Em entrevista, Nájila disse que esse procedimento inicial é fundamental para salvar a vida das pessoas. Mas, infelizmente, esse torcedor, na data de ontem, ele acabou não resistindo e acabou falecendo. Veja que situação, hein? Com aquelas pessoas que são fanáticas por futebol. Temos aí pela frente mais jogos da seleção, mas você precisa manter a calma. Como é que tá a sua saúde? Como é que tá o coração aí? Tem que aguentar, porque senão pode acontecer o pior, hein? 9h11 na programação Conte FM. Bom dia pra você. Obrigado pela companhia.
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3: Acerte o seu relógio, são 9:18. Bom dia!
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3: Confira comigo 9h24. 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Bom dia, bom dia, bom dia. Vamos dando sequência aqui na programação. Vamos lá para o nosso WhatsApp. Pessoal participando com a gente pelo 3266-6095. Mandando aquele forte abraço. Dona Quitéria, curtindo a programação com a gente. Quitéria Bernardina. Edi Fabri está curtindo a programação com a gente. Quem também está por aqui acompanhando a programação através do nosso, da nossa Rádio Conte. E participando com a gente, nosso grande amigo Antônio. Bom dia, fala
4: bom
3: comigo.
4: Bom dia, meu garoto. Como está, gente? Tudo bem? Tô na paz?
3: Tudo bem.
4: Terça-feira, tudo de bom?
3: Tranquilo. E
4: coloca no sorteio da camisa do Brasil, tá? Toca pra nós aí, qualquer um, Felipe Falcão aí.
3: Felipe Falcão.
4: É um modão bem estarado aí pra nós. Faz favor pra todo mundo que estiver ouvindo. Você aí da rádio aí.
3: Beleza.
4: Meu nome é Antônio Casanova, tá? Já tá cadastrado aí já. Meu telefone é 65992245550.
3: Beleza, valeu, valeu, Antônio. Bom dia pra você. Uma camiseta, tá bom? Não é uma caneta, não. É uma camiseta da Seleção Brasileira que vai ser sorteada no próximo domingo no programa Domingo da Conte com Célio Fernando. 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Presenteando você, ouvinte Rádio Conte, tá bom? 9 horas mais 25 minutos. Você em todos os cantos da cidade acompanhando a programação Conte FM. Pode mandar sua mensagem para cá para o nosso 3266-6095. Fique à vontade para você estar participando da programação com a gente, tá bom? Quero aproveitar e mandar um toque de bom dia, galera lá da Viva. 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Bom dia a toda a galerinha por lá, trabalhando e acompanhando a programação com a gente. Sejam todos bem-vindos à nossa 95,9. Bom dia! 9 horas 27 minutos, vem chegando música boa na programação. Zouk Love, compra na programação.

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3: Confira comigo, são 9 horas mais 32 minutos. Bom dia.

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8: Tudo bem, 9 horas mais 34 minutos. 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Forte abraço, toque de bom dia, nossa grande amiga Érica. Toda a equipe Garbos trabalhando bastante e acompanhando a programação da Conte FM. Bom dia!
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3: Confira comigo na Conte, são 9 horas mais 36 minutos.
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3: 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Bom dia, bom dia, bom dia.
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3: A mais ouvida de Pontes Lacerda e toda a região, com certeza, é Rádio Conte. 9 horas mais 36 minutos. Vou mandando aquele forte abraço aqui pra galerinha que tá curtindo a programação através do nosso aplicativo Rádio Conte. 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Ainda não? Ah, então não perca tempo, não. 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E olha que coisa boa, você pode ouvir em qualquer canto do mundo a nossa programação através do aplicativo Rádio Conte, tá bom? Passe com a nossa grande amiga Angra, tá lá em Nova Lacerda, sempre acompanha a programação com a gente através do nosso aplicativo. Também o nosso grande amigo, o Elias e a Vanúzia, que tá lá em Boston e sempre acompanha a programação com a gente através do nosso aplicativo Rádio Conte. Em qualquer canto do mundo, você acompanha Conte FM, viu só? Baixa o aplicativo agora mesmo, tá bom? Deixa eu ver por aqui quem curte a programação. Claudete Aparecida Correia dos Santos tá pedindo aqui para participar do sorteio da nossa camiseta da Seleção Brasileira. 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É a promoção Conte na Torcida Brasil. Todos os dias que for ter jogo da Seleção Brasileira na Copa do Mundo, nós vamos ter um sorteio. Então, domingão, o sorteio vai acontecer no programa do Célio Fernando, no programa Domingo da Conte, tá bom? Então vai mandando sua mensagem, nome completo, manda por escrito para ficar mais fácil para a gente poder fazer a lista, nome completo, número de telefone, pronto, você vai estar concorrendo a uma linda camiseta da Seleção Brasileira, tá bom? Quem mais tá aqui? Silvana Alexandre, também tá acompanhando a programação, mandou o nome aqui, número de telefone, tá concorrendo com a gente. Bom dia, bom dia. Alô, Dona Ivonete Pimenta, também seu Nico, acompanhando a programação com a gente lá na região de Vila Bela da Santíssima Trindade. Quem também tá de rádio ligado aqui, curtindo a programação, nosso grande amigo Braulio, tá lá no quilômetro 8, região também de Vila Bela. Valeu, Braulio, bom dia pra você, obrigado pela companhia. Seja sempre bem-vindo aí à nossa programação Rádio Conte FM, tá bom? 938, uma galerinha que tá sempre de rádio ligado, tá sempre com a caixinha de som ligada. Som do 12 acompanhando a programação com a gente. Pessoal, na quase tudo ali na Avenida Marechal Rondon, eles colocam a caixinha de som lá na entrada da loja, coloca o volume no 12. Quem passa na Marechal Rondon vai ouvir Rádio Conte, com o pessoal lá acompanhando a programação com a gente. Forte abraço pra vocês, bom dia. Aproveita que já tá com o somzinho ligado aí, entra em contato com a gente. Vamos fechar uma propaganda, vamos colocar o nome de vocês em destaque, hein? 938, bom dia, bom dia, bom dia!

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2: Confira comigo, são 9 horas mais 44 minutos.

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27: Confira comigo, 9:51. Vamos lá, de volta na programação. A sua Rádio Conte FM 95,9. Chamou direto pro nosso WhatsApp aqui, que tem mais galerinha participando com a gente. A Denise Maria Martins de Jesus, pedindo para participar do sorteio aqui da camiseta da Seleção Brasileira. Mandou aqui certinho o nome completo, o número de telefone. Quem mais participa com a gente? A Vera. Vera Barbeta. Acompanhando a programação com a gente também, pedindo para participar do nosso sorteio. Valeu, Vera, bom dia para você, obrigado pela companhia. Clenismar também acompanhando a programação. Clenismar Ferreira de Arruda. Bom dia para você, obrigado pela companhia, pelo carinho da audiência de vocês aí, acompanhando a programação com a gente, tá bom? Um grande forte abraço, da dona Marlene, toda a família acompanhando a programação com a gente no Altos da Glória. Bom dia para vocês, obrigado pelo carinho. Seu Efigênio, dona Ditinha, acompanhando a programação com a gente lá no bairro Jardim Morada da Serra, tá aqui, Jardim Morada da Serra, curtindo a programação com a gente, bom dia pra vocês aí. Dona Elizabeth, como é que tá? Tudo bem? Bom dia. Dona Hilda, todo o pessoal da Vila Guaporé curtindo a programação com a gente. A Maria tá por lá acompanhando a programação. Manda um grande forte abraço, meu grande amigo Scooby, também a Vanessa. Estão sempre de rádio ligado também, curtindo a programação com a gente. Valeu, Scooby, obrigado pela companhia. 952-3266-6095 tá aí liberado pra você participar com a gente até o meio-dia aqui na programação da sua Rádio Conte, a mais ouvida de Pontes Lacerda e toda a região. Pode mandar sua mensagem, fica à vontade. Nós estamos aqui prontos para te atender. O melhor da música na programação da sua Rádio Conte, tá bom? Olha só, o prefeito chama Gustavo Lima de ladrão após cancelamento de show, isso mesmo. O cantor alega diarreia absurda. Pode um negócio desse? Aconteceu durante o final de semana e eu conto pra você agora aqui na programação da Conte. É isso mesmo, olha só, gente. Vou contar um pouco dessa história que está movimentando as redes sociais desde o final de semana, diante do que aconteceu com Gustavo Lima no final de semana, hein? Para o cantor Gustavo Lima e a prefeitura de Surubim protagonizaram aí uma disputa após o artista cancelar pela segunda vez o show que faria durante o São João do município. Isso mesmo, o prefeito Kleber Chaparral do União Brasil chamou o sertanejo de ladrão e afirmou que cobrará a devolução integral dos recursos públicos pagos pela apresentação. Isso mesmo. O show estava previsto inicialmente para acontecer no dia 18 de junho, mas foi adiado a pedido da equipe do cantor para o último sábado, dia 27. No entanto, poucas horas depois de se apresentar no pátio do Forró em Caruaru, Gustavo Lima anunciou que não iria conseguir subir ao palco em Surubim por problemas de saúde. Em um vídeo publicado nas redes sociais, o cantor pediu desculpas ao público e afirmou estar com intoxicação alimentar. A apresentação renderia ao artista um cachê de R$1.353.000, um dos maiores pagos durante o São João de Pernambuco. Após a repercussão, o show foi definitivamente cancelado. No palco da festa, O prefeito Kleber Chaparral reagiu durante a ausência do cantor e cobrou devolução dos recursos pagos. O prefeito também ameaçou reter o caminhão com os equipamentos do artista caso o valor não fosse devolvido e acusou o cantor de desrespeitar o público. Em nota divulgada no domingo, dia 28, a Prefeitura de Surubim informou que a empresa Balada Eventos e Produções, empresa do Gustavo Lima, devolveu apenas o valor bruto do contrato, sem contemplar impostos pagos e outras responsabilidades previstas contratualmente. Segundo a administração municipal, a restituição parcial não encerra o caso e serão adotadas medidas administrativas e judiciais para buscar o ressarcimento integral dos valores. E de acordo com a Balada Eventos, que também divulgou uma nota, informou que todo o valor foi devolvido à Prefeitura de Surubim. E agora fica toda essa polêmica em torno da Prefeitura, em torno também do cantor Gustavo Lima. Aqueles que não gostam do cantor, viu como uma oportunidade para derramar chuvas de críticas ao cantor nas redes sociais. E assim vai seguindo, hein? 9h55, bom dia, chega ele para cantar na programação pra gente.

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17: Confira comigo na programação Conte, 10 horas e 7 minutos.
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17: Conte com a gente onde você estiver. Muito bom dia para você acompanhando a programação com a gente também através do nosso aplicativo Rádio Conte em qualquer canto do mundo. É galera sempre sintonizando a gente. Muito obrigado pelo carinho da sua audiência. Gente, vamos falar de coisa boa. Vamos falar de novidades, de grandes promoções. 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
17: Muito bem, são 10 horas 11 minutos, Bebê Sapeca, Avenida Municipal, no centro da nossa querida Ponte Lacerda, oferecendo para você qualidade, aquele preço que cabe certinho no seu bolso.

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2: Confira comigo, 10 horas, 14 minutos na Conte.

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7: Confira comigo 10 horas 21 minutos.
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7: Vamos lá de música boa, Wesley Safadão, Rei Vaqueiro. Displicente na programação Conte 10 e 21.
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0: Conte com a gente onde você estiver. Já tô de volta, 10h24. Bom dia, bom dia, bom dia. Pra você curtindo a programação com a gente, vamos lá pro nosso WhatsApp. Quem tá curtindo a programação com a gente, Tânia. Tânia tá curtindo a programação com a gente, tá pedindo música com Raça Negra. Tá pedindo pra participar do nosso sorteio. Beleza, Tânia. Bom dia pra você, obrigado pelo carinho da audiência aí, curtindo a programação com a gente. Tânia Benites Aleixo tá curtindo a programação com a gente, obrigado pelo carinho da audiência. Quem mais tá por aqui? Dirce Augusta tá curtindo a programação com a gente, valeu Dirce, tá lá na Pecuária 2, acompanhando a programação da Conte FM. Bom dia pra você. Quem chega por aqui também, nossa grande amiga, a Vânia do Requeijão, curtindo a programação. Bom dia.
1: Bom dia, meu grande amigo Gerard Kennedy.
0: Opa.
1: Com certeza que eu quero participar do sorteio da camiseta.
0: Aham.
1: E eu quero ouvir uma música hoje com o milionário José Rico, se eu te dei duas camisas. Um bom dia pra todos. Que jogão, que sufoco, hein?
0: Valeu, valeu, Vânia. Milionário José Rico, vou estar procurando aqui, já eu mando pra você. Quem mais está curtindo a programação com a gente? Deixa eu ver por aqui, cadê o nome, cadê o nome? Sérgio Leite Ribeiro, tá curtindo a programação, também pedindo pra participar do nosso sorteio. Eita, coisa boa, tá pedindo música com Mirosmar. Eita, maravilha. Só na região central de Pontes Lacerda, curtindo a programação. Obrigado, Sérgio Leite Ribeiro. Obrigado pelo carinho da audiência, manda aquele forte abraço pessoal também. Lá na funelaria do Marquinho, nosso grande amigo Marquinho Potência. Tá lá curtindo a programação com a gente, todo o pessoal lá na Maranhão. Bom dia pra vocês, obrigado pelo carinho. Valdivino Pereira dos Santos tá curtindo também a nossa programação aqui. Tá querendo concorrer à camiseta da Seleção Brasileira. É a nossa promoção Conte na Torcida Brasil, em parceria com a Matec Norte Materiais para Construção, hein? 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Então mande seu nome completo, número de telefone pro 3266-6095 pra você estar concorrendo aqui na programação Conte FM. Tudo bem? 10h26, vamos de música boa? Porque você sabe que música top demais você tem aqui na programação Conte FM 95,9. Onde quer que você esteja curtindo a nossa melhor estação, é sempre bom estar junto contigo, levando pra você aquela música boa. Você nos sítio Chácaras e Fazendas, 3266-6095. É o nosso telefone, pode mandar sua mensagem pra você participar com a gente aqui na programação Conte FM, tá bom?

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3: Confira comigo, são 10 horas mais 32 minutos.

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0: Muito bem, muito bem. De volta por aqui na programação, 10h40. Tudo bem com você? Todo mundo tranquilo, né? Vamos dando sequência, então. Seguindo em frente aqui na programação da nossa Conte FM. A mais ouvida de Pontes e Lacerda e toda a nossa região. Galera participando com a gente aqui na programação Conte FM. Edilson de Oliveira Lima. Tá de rádio ligado, curtindo a programação. Bom dia.
1: Bom dia, João Cândido. Eu quero participar da promoção aí. O nome meu é Edilson de Oliveira Lima, aqui do Condomínio Bom Sucesso.
0: Beleza.
1: Vem aí. Bora. Toca um forró boy pra nós aí.
0: Fechou, fechou. Edilson, manda por escrito pra nós seu nome aí, fazendo um favor, tá bom? Pra quem mais tá aqui curtindo a programação com a gente. Olá, bom dia.
2: Bom dia, bom dia. Que é o Wilds do... da entrega do supermercado favorito.
0: Wildes, tudo bom?
2: Quero participar do sorteio da camisa aí.
0: Aham.
2: Coloca o meu nome no sorteio. Vai pedir uma música do Natanzinho Lima, Tempo Perdido. Oferece todos os entregadores das entregas malucas dos mercados da cidade aí. Forte, forte da sorte.
0: Tá, beleza, beleza. Valeu, Wildes. Bom dia pra você, obrigado pelo carinho da audiência, tá curtindo também a programação com a gente. Obrigado, obrigado pelo carinho de todos vocês curtindo a programação Conte FM.

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2: Confira comigo, 10 horas 48 minutos. Bom dia, bom dia.

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5: Confira comigo, são 10 horas mais 54 minutos.
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5: Conte com a gente onde você estiver. Vamos dando sequência aqui na programação, mandando aquele toque de bom dia. Galera curtindo a programação com a gente. Alô, David! Tá curtindo a programação com a gente? Como é que você tá, rapaz? O homem tá sumindo, fala comigo!
7: Ô, John Kennedy, bom dia, meu amigo!
5: Tranquilo?
7: Bom dia, Rádio Conte, a toda a região de Ponta do Lacerda, Mato Grosso. Nós estamos por cá. Eu, Queixi, mandando um abraço aí todo mundo da construção civil, o Nildinho, o Rato, o Pequeno, o
5: Beleza.
7: Pitbull, o Lobão Rasgado, o Cinezinho Pintor, o meu amigo Rodriguinho, o João, então por cá, bora, para não, manda uma bora boa pra nós aí.
5: Valeu!
7: Construção Civil.
5: Bom dia, toda a galera da Construção Civil, aí curtindo a programação com a gente. Eita, pessoal da construção aí, nos mais diversos pontos aqui de Ponte da Serra, o pessoal que trabalha na construção tá sempre acompanhando. Nosso grande amigo também que trabalha na Construção Civil, meu grande amigo Psica, meu grande amigo Joel Carreiro. Quem mais? Forte abraço, Matheus. Vem acompanhando a programação com a gente. Alô, tio Zé. Bom dia. Carinha bacana de rádio ligado, curtindo a programação com a gente. Bem-vindos. A nossa Conte FM 95,9. Arquimedes, curtindo a programação com a gente. Arquimedes Picouto, curtindo a programação, mandando mensagem pedindo para concorrer a camiseta da seleção brasileira, da nossa promoção Conte na Torcida Brasil, parceria com a Matec Norte, materiais para construção. Presenteando você com uma linda camiseta da seleção, hein? O sorteio vai ser no domingo, hein? Juntamente com o Célio Fernando, no programa Domingo da Conte, tá beleza? 10h56, bom dia. Chega, João Gomes.
8: Juan Vaquerinho.

0: Gustavo Mioto, Novo Sozinho, Senhor. Participação de Murilo Ruf na programação Conte.
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0: Confira comigo, são 11 horas mais 3 minutos na Conte.
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0: 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Simone Mendes. Direitos iguais.

Marinalva Bispo, curtindo a programação. Valeu, Marinalva. Bom dia pra você, obrigado pelo carinho da audiência. Deixando também aquele forte abraço. Deixa eu ver por aqui quem tá curtindo a programação com a gente. Manda aquele toque de bom dia, galera do Parque São Cristóvão, acompanhando a programação com a gente. Nosso grande amigo Psique, também a Rosana. Forte abraço pra vocês, obrigado pela companhia, pelo carinho da audiência. Forte abraço a Marileide, também o Pretinho tá por lá, acompanhando a programação com a gente. Obrigado pelo carinho de vocês. Alô, Éder, meu grande amigo Éder, também a Neia do Frangos e Cia. Galera bacana também, sempre acompanhando a programação com a gente. Obrigado, obrigado pelo carinho da audiência de vocês aí, acompanhando a nossa programação. Tudo bem? O ouvinte nosso aqui mandou mensagem falando que encontraram um documento, se a gente podia divulgar. Manda fotografia pra gente com o nome da pessoa, certinho, que a gente divulga aqui, tá beleza? 11:14, vem chegando Bruno e Trio, Ruivinha de Marte, Cais.

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6: Tudo bem, são 11 horas mais 20 minutos, 11h20. Para você acompanhando a programação, bom dia para você. Obrigado pela sua companhia. 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Forte abraço, galerinha da Garbos. Acompanhando a programação com a gente. Bom dia, bom dia.
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6: Confira comigo, 11 horas 22 minutos. Tudo bem para você acompanhando a programação com a gente? Bom dia para você. Muito obrigado pelo carinho da sua audiência, pela sua companhia. Olha só, a gente trazendo aqui uma oportunidade de emprego. O doutor Fabrício Togo, que atende na Biomed, está precisando de uma secretária, tá bom? Atenção, você mulher, oportunidade de emprego. Muito bom para você aqui na cidade de Pontes Lacerda, para poder estar trabalhando no consultório do doutor Fabrício Togo, na Biomed, tá bom? Para você que se interessa, entre em contato pelo 65993637811. Vou repetir para você aqui, tá bom? 65993637811. Entre em contato aí com o doutor Fabrício Togo, da Biomed, que está precisando aí de uma secretária com oportunidade de emprego para você aqui na cidade de Pontes Lacerda, um ambiente totalmente tranquilo e trabalhar com atendimento ao público. Um forte abraço, doutor Fabrício Togo, grande profissional atendendo na Biomed aqui na cidade de Pontes Lacerda. 11h23 na programação Conte FM. Vamos trazendo ela, cantando pra gente, Marília Tavares. Música nova dela, Ânsia.

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5: Confira comigo 11 horas 30 minutos.

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8: São 11 horas mais 36 minutos. Acerte o relógio. Vamos lá. Rádio Conti. Vamos que vamos, que vamos, que vamos. 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Muito bom dia para você. 11 horas 36 minutos. Como é que você tá? Já tá em casa, tá no seu horário de almoço, mas está acompanhando a programação. Ou você está preparando o almoço ainda e está acompanhando a programação com a GFM? Obrigado, obrigado pelo carinho da sua audiência. Valdivino Antônio Leite está curtindo a programação com a gente. A Marilza está curtindo a programação lá no Residencial Glória. Bom dia para você, tá bom, Marilza? Obrigado pela companhia. Edilson de Oliveira Lima está curtindo a programação com a gente. Mandou aqui. Está trabalhando também, está trabalhando em casa, mas está curtindo a programação Conte FM, Marinalva Bispo. Obrigado, obrigado pelo carinho de vocês aí, curtindo a programação da nossa Conte FM. Vou dando sequência até o meio-dia. Dá tempo da gente curtir ainda mais um bloco musical aqui na programação Conte FM, tudo bem? Vamos lá, o Filho do Piseiro chega na programação. Essa é boa.

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3: 11h45.
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3: Tudo bem, são 11h46. Pessoal, recado importante. 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
3: Confira comigo 11:51. Conte com a gente onde você estiver. 11:51 na programação da sua Conte FM. Em todos os cantos da cidade, curtindo a programação com a gente, sempre bom estar junto contigo, levando boa música, levando sucesso bonito aqui na programação da sua mais ouvida Conte FM. Quero passar um recadinho mais uma vez da oportunidade de emprego. O doutor Fabrício Togo está contratando uma secretária para trabalhar no seu consultório ali na Clínica Biomed, tá bom? Para você que se interessa, entre em contato pelo 65 993 63 7811, tá bom? É oportunidade de emprego para trabalhar no consultório do Dr. Fabrício Togo, ali na Biomed. O telefone de contato para você buscar mais informações é o 65 993 63 7811. Aqui, quem mais está acompanhando a programação com a gente? Vou deixar do jeito aqui. Mandaram para mim aqui a foto de um documento para mim poder estar anunciando. Mas eu vou fazer o seguinte: vou pedir mais informações sobre o contato. Quem procurar para poder entrar em contato, assim, caso a pessoa esteja acompanhando. Quiser entrar em contato, passa para mim aqui o seu nome, número de telefone, para a gente poder informar aqui o dono desse RG para poder estar buscando, tá bom? Para a gente passar a informação direitinho. Pessoal, por aqui eu fico, tá bom? Deixando um forte abraço para todos vocês. Eu retorno amanhã, acredito que às 5 da manhã, a programação da sua Conte FM. Eu disse que voltaria hoje às 5 da manhã, mas teve uma modificação na programação. Tive que assumir às 8 horas. Mas amanhã, a partir das 5, eu vou estar por aqui trazendo para você mais músicas, tá bom? Vem o programa Toca Aí. Depois, a partir das 13 horas, tem a Leile Vilela também aqui na programação com a Conte FM, trazendo diversão e alegria para você, tá bom? A todos um forte abraço, obrigado pelo carinho. Até amanhã, tchau, tchau.

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4: 11:57.
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5: 12:03.

a casa é sua. Eu tô falando de uma terça-feira, nesse último dia do mês de junho de 2026. Tá no ar o nosso Toca Aí. Eu sou Cleide Coelho. É sempre uma honra e um prazer em poder passar todos os momentos maravilhosos aqui com você, pra deixar cada minuto mais especial, pra deixar cada momento ainda mais incrível, porque a gente tem você aí do outro lado, né não? Seguimos juntos e felizes na maior rede de rádios do estado de Mato Grosso, pra deixar aí a nossa terça-feira ainda mais leve. Vamos falar hoje, o programa inteiro hoje é pra gente poder falar da Copa do Mundo. Afinal de contas, o Brasil passou pra próxima fase, daqui a pouquinho a gente conta pra você. Mas antes, vai lá pra seguir a gente na rede social, arroba Rádio Conte, arroba CleideCoelho.voz e arroba Rádio Conte, mais o nome da cidade onde é que você tá ouvindo a gente, pra estreitar melhor essa nossa amizade, esse nosso relacionamento. Posso começar aqui então? Posso aumentar o volume? Aumenta o volume, que o nosso Toca Aí do nosso horário do almoço tá no ar, vem!

0: Eu já mudei.
1: Não vou mudar.
0: Eu mudei minha mulher da linha do empate. Ela tá ali, ó, no empate.

0: restaurante onde você estiver, para ficar perto de você na melhor programação e na melhor estação do seu rádio. Nessa terça-feira, vamos falar do Brasil, porque o Brasil ontem realmente passou o Japão. Muita gente estava desacreditada do nosso Brasil, inclusive eu. Daqui a pouquinho a gente vai relembrar a emoção que foi ontem. Ó, um teste do coração, né, menina? Que isso? Bora de música.
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3: Meio-dia e 32.
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3: 12:38.

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22: Meio-dia e 45.
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24: De volta com o nosso Toca aí dessa terça-feira. Olha, a Alemanha foi eliminada ontem na Copa do Mundo. Pro Brasil foi um dia muito feliz ontem, porque nós deixamos realmente para trás o Japão, que tinha desdenhado da nossa cara, né? Falando que não sabia nem quem era o Brasil e tudo mais. Inclusive, ontem, o Cunha foi para cima do jogador do Japão e falou, ó, você não sabia, né, quem era a gente, pois agora você tá sabendo. Foi eliminado pela Copa do, na Copa do Mundo pelo Brasil e tudo mais. E aí, logo mais tarde, à noite, a gente assistiu o jogo do Paraguai, os nossos vizinhos, com a Alemanha, que nos eliminou da Copa do Mundo na nossa casa em 2014. Pois é, eles foram eliminados também. Ontem o Brasil foi só festança. Quem tava assistindo o jogo do Brasil já ficou ali pra poder assistir a Alemanha também e pra poder comemorar essa eliminação da Alemanha da Copa do Mundo. É isso, tão feliz? Claro que sim, amor. Agora, pra gente ficar mais feliz, tem que vir o Hexa, né? Antes de vir o Hexa, a gente tem que ver a Argentina sendo eliminada. E aí pronto, a França, a Argentina eliminada, Brasil com Hexa. É isso, pra ser perfeito esse ano de 2026. Bora de música, velho.

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1: 12:53.
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5: Meio-dia e 59.
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Cê tá doido, Leile Vilela, 13 horas aqui na Conte, terçou, último dia de junho de 2026, hoje 30 de junho, né, galera? E aí, como que está a sua terça-feira? Está top, maravilhosa, hoje dia do caminhoneiro, dia do economiário e início da terceira regência da Princesa Isabel. Princesa Isabel aí, né, gente, fez um diferencial aí na nossa história. Então bora começar por aqui. Hoje especialmente é dia do caminhoneiro, dia 30 de junho. Super abraço pra toda a galera e pra todos os caminhoneiros em Pontes e Lacerda. E a galera que está passando aí por Pontes e Lacerda. Bora, bora que o Toca Aí já começou!

0: Bora, bora, gente, 13 e 1 aqui na Conte, começando aqui a terça-feira top, maravilhosa, após a super vitória do Brasil aí sobre o Japão, que nós estávamos apreensivos, né, com o que poderia ocorrer, mas chegamos a oitavas de final aí na Copa do Mundo e torcemos demais aí também pelo Paraguai, né, gente? Muita gente aí já amava o Paraguai por causa da Monjaro, né? Agora amando mais ainda o Paraguai, porque eles são cara, gente. Tiraram a Alemanha e descontaram 7-1, viu? É isso aí, bora, bora!
1: De balança.
2: É do tipo que não liga pra mais nada.
0: Então, bora, bora, que o Toca aí começou!

Que playlist é essa, Leile Vilela? Terçou, né, gente? Já tá quase com cara de sexta. Será, papai? Super abraço pra galera que já está sintonizadaço aqui na Rádio Conte desde a madrugada. E hoje começou a madrugada aí com o César Augusto. Depois viemos aí com o Jean Kennedy. E a partir de agora, Leile Vilela até as 15 horas trazendo as emoções das tardes de Pontes e Lacerda pra você. Sintonize aí 95,9. 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
1: Bora, bora, gente. Abraço super especial pra Célia de Oliveira, Fabiola e toda a galera. Gente, lembrando que domingo aí, próximo espetáculo da seleção brasileira, né, na Copa do Mundo de 2026, e terá mais um sorteio aí de uma camisa top, uma camiseta top aí em nome de Rádio Conte e Matec Norte Materiais para Construção. Então continue participando aí, viu, galera? Você que tá participando desde o início, chega a taca aí que você continua participando, viu? Parabéns aí à nossa amigona aí que ganhou a última camisa aqui na Conte, e para você ganhar e fazer parte aí dos campeões que estão uniformizados pela Conte, 3266-6095, o nosso WhatsApp Conte. Já manda seu nome completo e o seu número de telefone aí e bora participar você também no domingão aí, no domingo na Conte com o nosso amigo Célio Fernandes, sorteio de mais uma para você.

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14: 13h26.
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14: Chegando pra você, Bob Sinclair, I Believe. Já, já a gente vai lá pro Zap.

0: Bora, bora, né, gente? Bora, bora, porque aqui é Conte, aqui toca sempre as melhores. Você acabou de curtir aí Bob Sinclair pra você aqui na Conte. Então, bora, bora, gente, porque agora ainda tá chegando coisa boa aqui na Conte. Bora lá no zap? Então bora no zap então, né? Bora ver aqui o que que tá acontecendo nesse WhatsApp aqui, menino, porque o povo tá meio brabo, que a Leile não abre as mensagens, que a Leile não olha. Bora ver aqui o que que tá acontecendo então. Bora, bora. Super abraço aqui já pro Valdevino Antônio Leite, que tá curtindo a Conte aqui juntamente com a gente, né? Boa tarde pra você, Divino. Super abraço pra você aí, ótima tarde. Papai do Céu abençoe grandemente aí a sua vida, viu? A vida da Madonna aí. A Marilza Rodrigues, beijo pra você, Marilza. O Edilson de Oliveira Lima, abraço pra você. A Mariana Bispo, Arquimedes. A Angra Pereira, diretamente lá de Nova Lacerda, abraço pra você. O Valdino Pereira também, a Dirce Augusta, a Vânia do Requeijão, beijo pra você, Vânia. A Tânia passou por aqui hoje na Conte. A Silvana Alexandre, a Quitéria Bernardino, o Ed Fabre, galera aqui, ó, Madalena Venâncio, Nadir Alves Dutra, essa galera que já está participando de montão, viu, gente? Quer participar também da programação da Conte? Mande áudio, mande zap, mande seu nome completo, seu número de telefone já pra você concorrer aí no próximo domingo, no Domingo da Conte aí com o nosso amigo Célio Fernandes, uma camisa da seleção aqui em nome de Rádio Conte e Matec Norte pra você, ouvinte da Conte. A Solange chegou por aqui, né, Solange? Bora, bora, né, Solange? Beijo pra você, super abraço aí pra toda a galera que tá curtindo a Conte. O que que tá fazendo hoje, nega? Tá pintando? Tá bordando? O que que você tá fazendo? Bora ver aqui o que que a Solange tá aprontando hoje, gente. WhatsApp, gente, eu não sei se é o meu telefone ou a internet por aqui, tá meio lento hoje, mas vai dar certo. Boa tarde, Leile. Vamos pintar. Ah, tá pintando. Que lindo, Solange. Nossa, que jarra linda, que arranjo lindo. Nossa, Solange, adorei essa pintura aí. Parabéns, hein, pelos seus dons, viu? O Valdevino Leite pediu aqui. Toca Filho da Fé. Beleza, já já vai chegar aqui. A Vânia do Requeijão passou por aqui. Fala comigo, Vânia.
1: Boa tarde, senhorita. Leide, como é que você tá?
0: Tô bem.
1: Quero participar do sorteio da camiseta, tá? Coloca meu nome, Irene da Silva Nonato, Francisco Gomes da Silva. E eu quero ouvir uma música com o Alemão do Forró. Fica...
0: Tá bom, então. Com o Alemão do Forró, beleza. Bom dia, minha amiga. Gostaria de participar do sorteio? Coloca aí. Ah, meu nome é Francisco Gomes da Silva, quero ouvir uma música hoje com João Mineiro e Marciano. Beleza, beleza. O Charles chegou por aqui. Não, não é Charles, né? É Edivaldo Charles de Oliveira. Não é Charles, é Edivaldo Charles de Oliveira. Boa tarde pra você. Coloca aí meu nome, quero concorrer à camisa da seleção. Ah, meu Deus, você não vai não. Você não vai participar não, Joane. Você não vai participar não. A Joane Leite Pokivik chegou por aqui, boa tarde. A Joane foi a ganhadora do último sorteio, né, Joane? Segunda-feira, ontem, né, Joane? E já tá querendo participar de novo, gente. Olha só, olha só. O David chegou por aqui, fala comigo, Queixinho.
2: Ô, Leire, cheguei chegando, Leire. Queixinho chegou por cá, Leire. Bora, bora.
0: Bora, bora.
2: Boa tarde, maravilhosa, nosso Senhor Jesus.
0: Isso aí.
2: Mandando abraço aí a todos os caminhoneiros, ao meu compadre aí. O Elielso, meu tio Elinho, o Diego aí, boiadeiro vai rasgado aí, bruto.
0: Beleza.
2: E a todos os caminhoneiros aí, que Deus abençoe aí, o trajeto aí, a ida e a vinda. Bora, bora, manda uma moda de gine e gine aí pra todos os caminhoneiros aí. E bora, bora, um abraço pra todo mundo da construção civil. Cheguei chegando aí. Quer ganhar essa camiseta do Brasil, Leire? Até agora eu ganhei uma.
0: Bora, pois bora. É, né? Eu também
2: vai,
0: não ganhei,
2: Brasil,
0: não.
2: Vai ser hexa.
0: É nóis, vai ser hexa. Será, Queixinho? Nossa senhora, agora eu fiquei animada, hein, gente? Só da Alemanha já vazar, eu já fiquei animada, gente. Já fiquei animada pra caramba. Ontem teve uma galera aí que torceu muito mais pro Paraguai ganhar da Alemanha do que pro Brasil ganhar do Japão. Menino, será que o povo seca? Ontem tinha tanto brasileiro secando aquela Alemanha, menino, que os caras ficou até capenga, né? Mas bora, bora, né, gente? É assim, né? Mas vem chegando aí, né? É Noruega e quem é o outro mesmo? É Noruega e tem um outro aí, né, gente? Que tá na lista aí pro Brasil, hein? Cê tá doido? Será quem é menos pior? Será? Fala aí, Queixinho, a galera aí, ó, que curte futebol, o Edivaldo, quem mais aí? A galera, o Divino, o Antônio. Falar nisso, bora ouvir o Antônio aqui? A galera aí, ó, que curte, é assíduo aí, ó. Está seguindo a risco aí a Copa do Mundo. Quem é menos pior? É Noruega ou o outro, gente? Fala pra mim aí, você tá doido. Meu coração não aguenta não, quase infartei ontem. Você tá doido.
3: Leila, boa tarde, tudo bom?
0: Tudo bem.
3: Essa voz toca pra nós aí, é Leonardo, hoje.
0: Tá hoje, uhum.
3: Pessoal, quero ouvir aqui na obra e pra todos que estiver ouvindo aí, pra você ir na rádio aí, tá bom?
0: Beleza.
3: Um abração, muito obrigado e tudo de bom. Colocamos o sorteio da camiseta, tá?
0: Ah, beleza.
3: Muito obrigado. Ótima tarde, fique com Deus, tudo de bom.
0: Ótima tarde pra você também, meu amigo. Esse é o Antônio e a galera lá do Novo Horizonte, a galera aí da construção civil. O Queixinho já passou por aqui também, o Nildo, o Rato, o Jonathan e os meninos também lá dos Pedreiros Sem Colher, o Jonathan, o Major, toda a galera aí que tá lá na Barra do Marco também. Super abraço pra você aí. E hoje é o dia do caminhoneiro, né? Então bora de abraço especial aí pra galera lá do Posto Mola Carretão que trabalha aí, né? Cuidando dos caminhões da galera aí. A galera também das máquinas pesadas aí, das oficinas brutas. Puta, menino, que cuida dos caminhões aí, dos caminhoneiros, com muita satisfação. Abraço pra vocês aí, abraço aí super especial pra galera do Tapetão aí, porque essa galera aí é top, né? Então, já que vem pra galera do Tapetão aí, bora aqui de uma música bem legal aqui. E essa aqui também vai oferecimento lá pro nosso amigo Juliano e pra Mayara, ali da Quentinha Marmitaria. Até foi um dia ele que mandou eu colocar essa música aqui. Então bora lá de Fogo no Altar. E já a gente vem chegando aqui com Jean Giovanni, Leonardo e uma galera aqui pra esbagaçar o resto da tarde. Bora. Já a gente volta.

0: Lembre sempre aí no seu coração que o maior altar da sua casa é o seu coração e a sua família, viu? Então, mantenha o altar erguido, mantenha a palavra de Deus na sua vida, mantenha todos os benefícios que você precisa na sua vida através de Deus, viu? E aquele negócio assim, ó, fazer o bem e não olhar quem aquilo vale para toda a eternidade. Ótima tarde para você, bora ali, já a gente volta.
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0: 13:41.
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6: Bora, bora! 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Boa tarde pra vocês.
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6: 13h47.

aí, bora, né, gente? Bora aqui pelo zap, bora falar com a galera aqui. A nossa amiga Vânia do Requeijão passou por aqui e já tá brava aqui, gente. Coloca meu áudio, Vânia. Vânia pediu aqui, gente, Alemão do Forró, hoje aqui na Conte. Bora escutar, né, Vânia? Bora escutar, então. Alemão do Forró, o nosso amigão aqui. Deixa eu ver o outro aqui que pediu uma música também, gente. Já faz um tempinho aqui. Bora voltar por aqui, gente. Cadê? Meu amigo aqui pediu João Mineiro e Marciano, Chuva de Maio. Francisco Gomes, né, Francisco? Francisco Gomes pediu aqui Chuva de Maio. O Aldair Almeida acabou de chegar aqui. Boa tarde, meu amigo. Boa tarde pra você. E o nosso amigo Antônio passou por aqui também, né, Antônio? O Antônio passou por aqui e já pediu uma música de Leonardo aí, gente. Hoje. É hoje, será? Ave Maria. Você tá doido? Então bora começar aqui. Chuva de Maio, João Mineiro e Marciano. E já a gente entra adentro aí desse playlist top que vai tocar hoje aqui da Conte.

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4: 14 horas e 2 minutos aqui na Conte.
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4: 14:07.
10: Boa tarde pra você.
4: Boa tarde pra você, aqui é Conte, Leile Vilela, aqui até às 15 horas, trazendo a movimentação das tardes de Pontes e Lacerda de toda a região. Falando em Pontes e Lacerda de toda a região, super abraço aí pra toda a galera de Figueirópolis, Jauru, Vale do São Domingos, Máquina Queimada, Adrianópolis, Conquista do Oeste, Vila Bela, Seringal, Ritinha, toda a galera lá do quilômetro 8, Toca do Coelho aí em nome do Zezinho e da Edna. Super abraço pra toda a galera lá da Bocaina, Vila Matão, Vila Triunfo. Alô, Mineirinho da Triunfo. Abraço pro senhor aí. Super abraço pra galera lá da Fazenda Avião Caído, Ponta do Aterro. Galera também lá do Subacão, galera lá da Fazenda Cobral. Abraço super especial pra galera aqui também do Distrito de Sonho Azul, Mirassol do Oeste. Abração aí pra galera também lá de Mirassolzinho, setor lá próximo a Indiavaí. Abraço pra toda a galera aí da Pecuária 2, lá também do Cerro Azul. Galera também lá do... da FUNAI, gente. Abraço pra toda a galera aí de Pontes de Lacerda e de toda a região. Galera também lá do Coronel Ari, em nome da Dona Maria. Abraço aí pra toda a galera lá do Seringal, em nome da Dona Maria também. Abraço especial aí pra toda a galera que está curtindo a gente diretamente no aplicativo. A nossa amiga Gisele Ares Costa. Boa tarde, lindona. Estou ouvindo a Rádio Conte pelo aplicativo. Gostaria de ouvir uma música de Renan e Raí, oferecendo para todos da rádio, para todos os ouvintes da rádio, Conte, e quero participar do sorteio de Gisele Ares. Já tá, viu, minha lindona, participando do sorteio a partir de agora. Bora, bora, então, porque aqui na Conte não para. Bora curtir aqui, gente, pedido da nossa amiga ouvinte, a Irene Nonato, a nossa amiga Vânia do Requeijão. Ela pediu aqui Alemão do Forró. Bora curtir aqui, já pedido da Irene. Boa tarde pra vocês aí, boa tarde pra toda a galera. E na sequência já iremos aí também com a música do Antônio Leonardo hoje e depois Renan e Raí aí, completando algumas desse blocão top aqui. Já é 14:10, hein, gente? Já o toque aí tá terminando. Bora começar a bagunça, bora!

pedido especial do nosso amigo David Queixin, diretamente para os nossos amigos caminhoneiros, que hoje é a data dele, 30 de junho. Rick Renner, para vocês. Escola.

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3: 2:25.

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12: 12h31.
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12: Galera do Zap por aqui, viu? 12h32 na Conte. Já o Toca Aí tá se encerrando. A nossa amiga Vânia do Requeijão. Mas tá uma maravilha. Eita, mulher. Aí sim, hein, Vânia? Vânia assistindo o jogo. Quem é que tá jogando, Vânia? Fala aí pra mim. Quem é que tá jogando aí? Eu não dou conta de ver, não, Vânia. Não dou conta de ver, não. Tá difícil, menino. Puxei o zoom aqui, não dá pra ver, não. Responde pra mim aí, Vânia de Irene Nonato. O que é que você tá assistindo aí? Fala comigo. O nosso amigão aqui mandou um áudio aqui pra gente aqui. O nosso amigo Sidney. Sidney, eu acho que eu conheço essa foto, hein, menina? Eu acho que eu te conheço. Conheço? Ah, conheço mesmo. Sidney mandou um áudio aqui, gente, e aí apagou. Sidney. Eu acho que você tava querendo mandar esse áudio pra mim, no particular. E você mandou na rádio, depois você viu. Mas tá bom. Tá, beleza. Eu vou salvar seu número aqui. Eu acho que você tá querendo falar comigo. Abraço pra toda a galera lá de Rio Branco. Abração aí pro Sidney lá de Rio Branco. O Sidney trabalha na Energisa, gente. Abraço aí pro Sidney lá em Rio Branco. Abraço também pro Lúcio Flávio, lá em Rio Branco, curtindo a gente aí pelo aplicativo, né, Lúcio? Abraço pra você, meu amigo. Como é que você tá hoje? Tá tudo bem? Tá belezinha? Belezinha? A nossa amiga também, Sueli Araújo, passou por aqui. A Sueli é lá da Parcelaria Manancial, gente, lá em frente ao cemitério municipal. Fala comigo, Sueli.
15: Oi, Leila.
12: Oi.
15: Boa tarde, minha gata, tudo bem?
12: Boa tarde,
15: minha gata. Ah, Leila, eu tô desanimada, não tô ganhando nada mais na rádio aí. Queria tanto ganhar camiseta, nada, que agora eu tô com pé frio. Tá, roda uma música boa aí. Vê se acha uma música aí pra mim, o Wender Fernandes. Fiquei sem chão. Vê se acha essa música aí pra mim, Leila. Eu ofereço pra Célia Oliveira aí, pra todo mundo gostar da música, pra você, gata.
12: Tá bom.
15: E eu ofereço pra minha irmã dela e pra quem estiver na escuta aí, tá? Aqui é a Sueli Araújo, namorada Serra. Coloca meu nome no sorteio aí, vou deixar aí.
12: Beleza, então, a Sueli Araújo, diretamente lá da Morada da Serra. A Célia de Oliveira passou por aqui, quer ganhar a camiseta da Seleção do Brasil. Célia Oliveira dos Santos, beijo pra você, Célia. A Fabiola Jara, põe eu no sorteio da camiseta do Brasil, Leile. A Rosângela passou por aqui também, abraço pra você, Rosângela. O Edilson de Oliveira Lima passou por aqui. E falando em Edilson, gente, o Adilson. E também o Gesley, toda a galera lá dos Estados Unidos, a Vanessa também, lá próximo a Boston. Abraço pra vocês aí. A Clenismar chegou por aqui. Boa tarde, gata. Boa tarde, gatona. O João passou por aqui. Fala comigo, João. Não, esse não é o João, não, gente. O João daqui a pouco.
16: Oi, boa tarde, tudo bem? Como que tá você? Tudo bem no Conte?
12: Tudo bem.
16: Põe no sorteio eu também aí. Eu sou a Elisete, daqui do bairro Vila Carimpeiro, tudo bem? Põe aí eu também, tá bom? Tô escutando seu programa aqui, tudo bem? Não sei seu nome, como que é, tá bom?
12: É Leile Vilela.
16: Põe pra nós aí uma música de aquela... Como que fala? Cristo Halpe.
12: Christian Halpe.
16: Cheiro de shampoo. Coloca
12: cheiro
16: pra nós aí.
12: Cheiro de shampoo.
16: Tô escutando seu programa aqui, tá linda, programa sua, tudo bem? Aqui chama Elisete. Boa tarde pra você.
12: Boa tarde pra você também, Elisete. Super beijo, super abraço pra você aí, gente. É porque eu falei bem assim, gente, esse aqui é o áudio do João. É porque tá marcado aqui João Soares, né? Então vou agendar aqui, Elisete, seu nome, né? Então bora curtir, então. Cheiro de shampoo, Christian Ralph, pedido aqui pra galera lá da Vila dos Garimpeiros. Bora, bora, já, já a gente volta, 2h35.

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2: 12h42.

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1: 2h48.
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Você tá doido, Leili Vilela? Toca aí, tá terminando, gente. 2h50 aqui na Conte. Me fala aí qual a necessidade dessa droga de saudade.

0: Qual é a necessidade? Qual a necessidade? Com as 3 horas, né, gente? A necessidade de ir embora, né? Abraço super especial aí pro nosso amigo Evanildo Monteiro Marques, que passou aqui pela Conte. Nosso amigo Juarez também. Bora, bora, né, Juarez? Quero ganhar essa camiseta do Brasil. Beleza. O José Antônio, boa tarde. Quero participar. Me chamo José, daqui do Minouro. É isso aí, galera. Bora, bora, então, né? Tem uma galera também, gente, que passou aqui pelos status. Cê tá doido? Bora ver quem é essa galera aqui? Bora ver.
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0: É um povo aqui, gente, ficou só vigiando, só curiando, só de tucaia, só tucaiano. O Valdenil, Zé Botinha passou por aqui, a Elisete, a Dirce Augusta, a Rosilene, Angra Pereira, Aldair, o Cleverson, diretamente lá dos Estados Unidos, o Rony Alt, beijo pra você, Rony. Boa tarde aí pro Rony Alt, pra toda a galera lá da VF Gomes, super beijo aí, abraço pra vocês. A Cláudia Santos, a Cleusinete, Anglia passou por aqui, o Adem Rafael, a Vitória, Jane Guedes, a Lourdes, a Lauciene, o Lindomar Bicalho, Scarlett, deixa eu ver quem mais aqui, Elisete Miranda, a Tatilana passou por aqui, a Dona Coraci, minha mãe, Adriano Campos passou por aqui também, a Durvalina Aparecida, diretamente lá da Morada da Serra, o Alessandro Cordeiro, curtindo a gente aí nas ondas sonoras da Conte, o nosso amigo Rafael Oliveira passou por aqui também, a Simone Honória, boa tarde pra você, Simone, super beijo pra vocês aí, super beijo pra galera aí que tá curtindo a Conte, mas fala pra mim aí, qual é a necessidade? Bora, bora? Bora, bora, gente, bora, bora, né? 2h51 aqui na Conte, super beijo pra você, super abraço. Aguardo você amanhã aqui novamente, das 13 até as 15 horas, no Quartou aqui na Conte, pra você fazer aquele programa top, com a melhor animação, a melhor irreverência, a melhor alegria de todas as tardes, porque aqui é Rádio Conte 95,9 e o Toca aí no ar. Já, já chegando, Célio Fernandes aqui, continuando a sua tarde, não vem com a gente. Bora, bora, tchau, fui, beijo!

0: Uma salva de palmas, Murilo Rum.
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5: Confira a hora certa, 15 horas e 5 minutos.
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Boa tarde, Pontos da Serra, boa tarde, região, tô chegando! Boa tarde pra você que tá ligadinho aí no centro, pessoal que tá ligadinho curtindo a programação aqui em Pontos da Serra, em toda a nossa região, né? Aonde você estiver ligadinho na 95! Boa tarde! Seja bem-vindo! É a programação aqui, vem com a gente, eu vou até às 19 horas. Hoje, nessa terça-feira, dia 30 de junho, hoje comemora o dia do caminhoneiro, parabéns para todos os caminhoneiros que circulam pelo nosso Brasil. Vamos chegando com muita música, muita alegria na sua tarde. Pode mandar sua mensagem, pode participar comigo, tá? O 3266-7095, tá? E manda sua mensagem, que eu tô por cá. Boa tarde, Mato Grosso. Boa tarde, Brasil. Vamos chegando com as primeiriças, bonde do forró. Sempre seu homem. Na sequência eu trago Juan e Leandro e Danilo. Fofoca do ano. Boa tarde.

0: 15 horas e 17 minutos. Você ligado no melhor. Obrigado pelo carinho, obrigado pela audiência. É pra você que tá sintonizado aí, pegando a estrada. Boa tarde, né? Ah, deixa eu mandar uma boa tarde pra Ana Ribeiro. Ana Ribeiro tá na sintonia. Tudo bem, Ana? Só alegria, minha amiga. Obrigado pela audiência, tá? Tá na sintonia. Minha amiga Evanildo Marques também tá na sintonia, né? Ligadinha aqui na Conte. Tudo bem com você, Evanildo?
1: Boa tarde,
0: tudo bem, meu amigo?
1: Essa camisa da seleção, hein?
0: Isso.
1: Bora, boy. Tô com minha garganta ruim, hein? Tanto de gritar ontem.
0: Ei!
1: O sufoco nós passamos ontem.
0: Ah, mas chegamos,
1: meu
0: né?
1: Meu Deus do céu. Ei, Brasil. Mas vamos buscar o Hector. Vamos buscar essa taça lá.
0: Bora.
1: Na hora, hein?
0: Com certeza, Vanildo.
1: Bora, Brasil. Bora. Domingo tem mais. Bora. Bora, toca aí, Guilherme Silva aí pra nós aí, só pra curtir aí. Bora.
0: Fechou, meu amigo,
1: vai,
0: fechou.
1: Bora.
0: Daqui a pouquinho eu toco pra você, tá? 15 horas e 18 minutos. Amigo Evanildo Marques da sintonia. A Dirce Augusta lá na Pecuária Ligada, Pecuária 2. Ô Dirce, boa tarde pra você, tá? Tá na sintonia todo o pessoal aí da Pecuária 2. Um abraço aí, seja bem-vindo a 95. Vamos trazer o Natanzinho e o Belo. 12:30.

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3: Confira a hora certa, 15 horas e 21 minutos.

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12: Confira a hora certa, 15 horas e 26 minutos.
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12: Seja bem-vindo, seja bem-vinda, meu amigo, minha amiga, né? Uma ótima terça pra... terça-feira, terçou! Pra você que tá na sintonia, obrigado pela audiência. Pra você que tá ligadinha, né? Olha, continua mandando sua mensagem aqui. Conte na torcida pelo Brasil. É isso mesmo, conte na torcida pelo Brasil, tá? A Conte vai sortear mais uma linda camiseta do Brasil aí, né? No dia do jogo do Brasil. Então, meu amigo, minha amiga, o próximo jogo do Brasil é no domingo? No domingo, né, Ivanildo? Rapaz... E o Brasil vai pegar quem mesmo? A Noruega, né? Você tá doido, menino? Então prepara-se, Brasil, viu? É o loirão lá, né? O loirão vai encarar o loirão, hein? Rapaz! Agora são 15 horas e 27 minutos! Manda sua mensagem e participa aqui do 3266-6095, que eu tô por cá, tá? Até às 19 horas, muita moda, muita diversão nesse clima gostoso, aqui nessa tarde gostosa, tá? Vamos chegando com música. Quem pediu música foi meu amigo, tá na sintonia, deixa eu conferir, o Ivanildo. O Ivanildo pediu o Guilherme Silva. Vou trazer.

0: Gustavo Mioto, senhoras e senhores.
1: Murilo Ruf, senhoras e senhores. Uma salva de palmas, Murilo Ruf, São Paulo.
2: Boa tarde pra você.
3: Agora 15 horas e 34 minutos pra você que tá sintonizado, ligadinho, sintonizado, ó. Aqui na Conte, né, meu amigo, onde você estiver aí, ligadinho com a gente. Boa tarde, seja bem-vindo, pessoal do comércio, trabalhando. E aí, tudo bem? O pessoal trabalhando no comércio, boa tarde. Aquele boa tarde pra galerinha da Diana, né? A Diana Calçado sempre ligadinho com a gente aí. É, boa tarde pra vocês aí. O pessoal da Garbo Center. Ô, pessoal, povo bonito, gente boa aí da Garbo Center. Um abraço pra vocês, tá? É? Povo bonito também ligado com a gente lá no Super Mais, né? Aê, galerinha, viu? Um abraço pra vocês aí, tá? É povo feio não, gente, tudo povo bonito, esse povo frequenta aqui que ouve a Rádio Conte, é verdade, né? Tudo gente bonita e gente boa, né? Tudo de Paranaíba, Célio, né? 15 horas e 35 minutos! Vamos chegando com música, quem tá na sintonia, deixa eu conferir aqui a Maria de Freitas. Ô, Maria, tudo bem, Maria? Boa tarde pra você!
4: Boa tarde! Manda uma música aí pra gente do Thiago Jonas, Manga com Ovo. Beleza. Aqui é da Coab Hortência, Maria de Freitas. Vou oferecer pra vocês da rádio, pros meus amigos, minhas amigas aqui do bairro que eu moro. Uma ótima tarde!
3: Fechou, meu amigo! Um abraço, Maria de Freitas! Obrigado pela audiência, tá? A Dirce Augusta tá na sintonia também da Pecuária 2. Boa tarde pra você, tá? Quem tá na sintonia, meu amigo Antônio. Ô, Antônio, tudo bem?
5: Boa tarde, Célio. Tudo bom?
3: Bom, graças a Deus.
5: Certo. Toca pra nós aí, Rio Negro e Solimões. Qualquer uma boa dele, tá?
3: Beleza.
5: Rio Negro e Solimões, pra nós ouvir.
3: Tudo tá? É boa do Rio Negro e Solimões, hein? Isso.
5: Coloca no sorteio das camisetas especial, quando meu nome tá aí, tá bom, Célio? Muito obrigado por tudo que estiver ouvindo e pra você da rádio aí. Um abração. E com Deus, meu garoto.
3: Fechado! Fechou! Um abraço pra você, Antônio. Daqui a pouco eu toco pra você, o Negro Solimões. Quem tá na sintonia, minha amiga Célia. Ê, Célia Oliveira! Essa é de Paranaíba mesmo, viu? Essa fechou, hein? 15 horas e 36 minutos. Rapaz, esse negócio de manga com ovo não dá muito bom não, hein? Essa misturança aí, hein? Nossa senhora!
6: Chega não, que eu também tô bem.
3: Agora são exatamente 15 horas e 37 minutos da Conte.

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5: Confira a hora certa, 15 horas e 43 minutos.

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17: Confira a hora certa, 15 horas e 48 minutos.
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17: É, agora é 15 horas e 49 minutos para você que tá na sintonia. Conte, tudo bem por aí? Olha, gente, vamos trazer também aqui, né? Documento que foi deixado aqui, né? Perdido, documento encontrado, né? Olha, foi perdido também aqui, né? A gente encontrou aqui, tá aqui na Conte, tá? A carteira de identidade, né? Do Pedro Henrique Leal dos Santos. O Pedro Henrique Leal dos Santos perdeu aí, né, a sua identidade e se encontra aqui na Rádio Conte, a carteira de identidade. Tá bom, Pedro Henrique? Sua carteira de identidade tá por cá, tá? Deixa eu conferir mais quem perdeu o documento também aqui. Foi o Manuel Moreira Correia. Manuel Moreira Correia também perdeu aí, né, a carteira de identidade, também se encontra aqui na Conte. Quem perdeu mais documento também aqui, deixa eu conferir. Ah, quem perdeu mais documento também aqui na Conte, foi encontrado também, viu? É a Fernanda. Fernanda Patoja Novaes também perdeu aqui e tá, seu documento também tá aqui, tá bom? Só você vir retirar aqui na Rádio Conte. Agora são 15 horas e 50 minutos. Eu vou trazer moda boa pra você. Vou trazer a turma do pagode. Beijo roubado!

Aí, música bonita, Yasmin Santos. Aí, Bruno Marrone. Pra você que tá na sintonia, cante aquele boa tarde especial pra você, tá? Deixa eu trazer mais música pra você. Agora 15 horas e 53 minutos. Vou trazer a Simone Mendes. Dois fugitivos. Essa moda é boa demais, hein? Mandar pra quem tá na sintonia. Obrigado pelo carinho. A Célia já tá na sintonia. Ah, Ana Ribeiro. Ana, vai pra você também. Todo o pessoal curtindo aí. Meu amigo Juarez. Ô, Juarez. A Vânia do Requeijão também tá na sintonia aqui da Conte. Aquele boa tarde especial. Seja bem-vindas.

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3: Confira a hora certa, 16 horas na Conte.
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4: Confira a hora certa, 16 horas e 6 minutos.

Ótima tarde pra você, agora são 16 horas e 6 minutos. Vamos dar aquele alô especial pra todo o pessoal que tá ligadinho com a gente, né? Pessoal das lojas, dos comércios. E aí, tá tudo bem com vocês? Só na alegria? Mandar aquele boa tarde pra você que tá sintonizado também aí no seu carro, pegando estrada, os taxistas, o pessoal do Uber! Sempre lá, ligadinho, né? Ah, deixa eu mandar um alô especial, pessoal, legal também, meu amigo Eduardo, lá da Locartio, sempre lá, ligadinho aqui. Alô, Eduardo, um abraço pra você, tá? Aquele alô especial pra galerinha lá da Quase Tudo, sempre com o som ligado lá na Conte. Um abraço aí pra galera lá da Quase Tudo, obrigado pela audiência também, viu? Rapaz, sempre passando na loja aí. E vendo o som ligado, né? Obrigado, gente! Vou acompanhar a nossa programação aqui. Olha, eu vou trazer aqui o Alok pra cantar Banho de Chuva. Ah, vai pra você que tá na sintonia aqui da Conte.

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2: Isso, 16 horas e 12 minutos, você ligado na melhor curtida 95, pra você que tá no centro, pessoal do favorito, aquele boa tarde pra vocês, pessoal do Super Mais, a galerinha bonita sempre ligadinha aí, hein? Boa tarde pra vocês. Aí tem um baixinho gente boa, rapaz. Aí o cara falou, ó, chama ele de baixinho, eu esqueço o nome dele, né? Eu vou chamar ele, sempre que eu vou lá e ele bate um papo comigo, né? Lá tem um São Paulino, um corintiano, né? Tem um sofredor lá, viu? Acho que tem palmeirense também lá. Só gente boa, hein? São 16 horas e 13 minutos pra você que tá na nossa companhia aqui da Conte, né? Olha quem tá curtindo a programação também, pessoal lá de Vila Bela. Oi, gente, tudo bem com vocês? Minha amiga tá na sintonia sempre, né? Também lá no Córrego da Onça. Deixa eu mandar um alô especial pra ela, pra Zilda. Oi, Zilda, tudo bem, Zilda? Tudo bem com você? Um abraço pro corintiano aí, sempre ligado no Lindomar, né? Todo o pessoal do Córrego da Onça. A dona Edna também tá sempre na companhia. Ô, dona Edna, tudo bem? Um abraço, minha amiga. Obrigado pela audiência aí, tá? Quem tá na sintonia também, deixa eu conferir aqui da Conte, né? É o Valdeci lá no assentamento Miura. Ô, Valdeci! Um abraço pra Angra, lá em Nova Lacerda também, ela e a família, curtindo aí pelo aplicativo aqui da Conte, a amiga Zildo também, né? Deixa eu conferir mais, quem tem muita gente na sintonia, né? O Adão Picolezeiro. Ô, Adão! Só Adão, gente boa, rapaz! Ando o dia inteiro aí, né? Vendendo picolé ligadinho na Conte. Um abraço pra você, Adão. Obrigado pela audiência, tá bom? Um abraço também ao Cristiano, lá do Paraná, sempre ligado com a gente. Meu amigo Monstrinho, lá da Moncar. Alô, Monstrinho. Todo o pessoal da Moncar aí, ó. O rádio ligado o dia inteiro ouvindo a Conte. Alô, Monstrinho e companhia. Meu amigo Divino, lá da Bike Shop, tá sempre na sintonia. Ô, Divino, tudo bem com você? Meu amigo Moacir. Alô, Moacir, tudo bem? Um abraço pra você lá do Rancho Santa Helena, né? Ligadinho o pessoal aí, um abraço pra vocês. Meu amigo Marcão, a esposa também do Rancho. Eu esqueço o nome do Rancho lá, mas tá ligado todos os dias também, tá? Todo o pessoal ligadinho com a gente, obrigado aí pelo carinho de sempre. Olha quem tá na sintonia também, eu falei da Angra, já mandou mensagem aqui, ó. Ô, Célio, tudo bem? Tudo bem, ó, viu? A Angra tá na sintonia, tá? Meu amigo Edivaldo do Posto de Molas Carretão. Alô, Edivaldo! Nossa amiga Edivaldo Charles, já tá. Coloca meu nome no sorteio, a camisa da seleção já tá concorrendo, meu amigo. O nome certinho, o telefone certinho, Edivaldo. Obrigado pela audiência, minha amiga. Deixa eu conferir quem tá na sintonia também da Conte, minha amiga Célia. Vamos falar com a minha amiga Célia que tá na sintonia.
3: Vamos falar.
4: Oi, Célia.
3: Pode falar.
4: Oi, Célio.
2: Eu
4: quero uma música com Goiânia e Paranaense,

0: Um abraço. Tomou uns arcos hoje, ainda não? Hã? Como é que é, sério? Tomou uns arcos hoje já? Já, né? Agora 16:16 pra você que tá na sintonia. Essa foi a melhor. Como é que é? A Célia respondeu aqui. Vou colocar no ar, Célia.
1: Isso é raro, sará, Célia. Isso é 24x48 no ar, né? Você tá doido?
0: Ei, cabeça branca, hein? Agora são 16:17. Daqui a pouquinho eu vou tocar sua música que ele pediu aí, tá bom, Célia? Tá chegando o João Carreiro e Capataz aqui na Conte, pagode. Olha, do chifrudinho. Cê tá doido, menina? Esse pagode é doido, hein? 16:17. Alô, Fabíola. A Fabíola tá na sintonia também. Obrigado pela audiência, minha amiga. Mandou um oi aqui, tá? Ligadinha na Conte.

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3: Confira a hora certa, agora são 16 horas e 20 minutos.
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16: Confira a hora, 16 horas e 26 minutos. Eu tô Furca, e aí, tá tudo bem? Boa tarde pra você nessa tarde gostosa, hoje, terça-feira, e vamos que vamos! Olha, manda sua mensagem aqui, ó, conte na torcida pelo Brasil, tá? É isso mesmo, conte na torcida pelo Brasil, pra você aqui mandar sua mensagem e participar, tá? Ó, o Brasil joga no próximo domingo aí, hein, rapaz! Então, manda sua mensagem e você tem chance de ganhar uma linda camiseta do Brasil, hein? É isso mesmo, conte na torcida pelo Brasil, tá? Manda sua mensagem, tenha preguiça não, menino, tá? Mande aí, ó, manda seu nome completo e o seu telefone certinho, tá? E você já tá concorrendo aí essa linda camiseta que será sorteada aí, tá? Vamos trazendo música, quem tá na sintonia pediu música... É a Célia, né? A Célia, mas quem pediu foi o Cabeça Branca, né? Ê, Cabeça Branca, viu? Um abraço aí, o irmão da Célia, né? Pediu a música. Eu vou tocar pra você. É um sertanejão, hein? Um sertanejo. Eu, igual os outros. É bruto mesmo, viu? Vai pra você, Célia. E pra o Cabeça Branca aí, pra toda a família. Ele pediu Goiânia e Paranaense, Lamento de um Peão.
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2: Confira a hora certa, 16 horas e 34 minutos.
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3: Sou o pastor Ricardo Stabile e este é o quadro Palavra de Fé. Jesus foi ferido pelas nossas transgressões. O castigo que nos traz a paz estava sobre ele. Isso nos ensina que a dor que ele carregou na cruz tinha um propósito: trazer cura, paz e libertação para cada um de nós. Muitas vezes estamos cansados, feridos emocionalmente, preocupados ou sobrecarregados, mas a palavra de Deus nos lembra que pelas feridas de Jesus nós fomos sarados. Ele continua cuidando de nós, restaurando nossa alma e fortalecendo o nosso coração. Deus está cuidando de você. A paz que você precisa já foi conquistada na cruz. Portanto, declare neste momento: eu recebo a paz de Jesus em minha vida. Que essa paz seja abundante no seu coração.
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10: Confira a hora certa, 16 horas e 40 minutos.

0: Tá na sintonia, boa tarde meu amigo, boa tarde minha amiga, 16 horas e 40 minutos. Quero mandar um alô especial pro Valdivino Pereira. Ô Valdivino, tudo bem? Oi Célio, quero participar aí, né? É, da camiseta do Brasil, já tá participando, mandou o nome certinho, certinho o nome, também o telefone, é assim mesmo, tá? Ah, quem tá na sintonia também, deixa eu conferir aqui. Ah, tá ligado também aqui, pessoal mandando... É o Valdino Pereira, né? O Joãozinho, taxista, também na sintonia. Ê, Joãozinho, tudo bem contigo, Joãozinho? Como é que você tá, rapaz? Fala com a gente aí, João. Grande João, taxista.
1: Ô, meu amigo. Quero participar aí no sorteio da camiseta. Tô sem camiseta ainda pra assistir a final do Brasil, hein?
0: É, meu amigo, e a Conte tá aí com você, viu? É, meu amigo, Conte na torcida pelo Brasil. É, e você ainda pode ganhar uma linda camiseta aqui, mandando sua mensagem e participando com a gente aqui da programação. Tá, João? Um abraço, meu querido, viu? Bom trabalho pra você. Olha quem tá na sintonia também, mandando aqui, tá? A minha amiga. Arielle também, Arielle. Ô Arielle, tudo bem? Ela tá lá na Vila Ibeck, tá na escuta aqui da Conte. Beleza, minha querida, um abraço especial pra você também, tá? Obrigado pela audiência. Pode continuar mandando sua mensagem do 3266-6095 pra você participar aqui, né? Conte na torcida pelo Brasil. E fala aí, ó, pode falar também sua torcida, o que o Brasil vai ganhar. É, o Brasil, né, vai ganhar. Ah, é, nós vamos torcer, né, cara? Nós somos brasileiros e lógico que vai ganhar, né? Ontem passamos num sufoco danado ontem aí, né? Mas eu acho que vai dar certo dessa vez, igual diz nossa amiga Célia, né? Vamos sair na frente. Nós saímos atrás, empatamos. Ainda bem e viramos o jogo, né? Agora vai ser um pouco mais difícil. Eu concordo que cada vez vai ficando mais difícil, né? Eu acho que agora, nessa próxima fase ainda fica mais difícil aí, né? Agora vamos pegar aqui a Noruega, né? Ah, tem o Halle aí, o tal do Halle. Tá doido, menino. O Brancão joga bola também. Mas nossa seleção é melhor. Nossa seleção é melhor. Você vai ver, nós vamos ganhar. A gente foi de 1-0, 6-0, nós ganhamos. O importante é isso, né? Gente, vou trazer música aqui, vou trazer o Amado Batista, o mais amado do Brasil. Olha essa aqui do Amado Batista com a Kel Schmidt, né? Separação é linda demais.

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4: Confira a hora certa, agora 16:59. Estamos aqui de volta. Tudo bem com você? Uma ótima tarde para você que está na sintonia. Tudo beleza com você, minha amiga Águeda? Ah, já está embalando aqui esse presente bonito. Quem ganhou mesmo? A Marlene Martins. Como é que é? Fala com nós aí, vai lá. Quem foi a felizarda?
5: Oi, Célio. Boa tarde,
4: boa
5: tudo
4: tarde.
5: Bem?
4: Tudo bem?
5: É que o Célio tá falando comigo, gente, porque eu vim aqui no estúdio para gravar para vocês pro Instagram. Porque foi, Célio, sabe o que acontece? No Interligados, eu lancei a promoção em que os participantes falassem o... dessem os palpites do jogo de ontem,
4: sim,
5: né?
4: Uh-huh.
5: E aí tivemos muitos palpites, foram muitas participações. E aí, os acertadores do placar foram vários, foram 23 acertadores.
4: Eita.
5: Então aí eu tive que fazer o sorteio entre eles, né?
4: E
5: aí eu disse que era um presente surpresa. Eu falei, e eles, vocês não vão se arrepender, porque o presente é algo que eu gostaria de ter.
4: Também lindo, hein?
5: E aí eu fui lá e fiz um copo personalizado, um copo térmico personalizado.
4: Bonito,
5: corre lá no Instagram da Conte pra vocês verem, gente. Corre lá no meu Instagram também, AguedaMaria_comunicação. Pra você ver que copo lindo que é a nossa ganhadora.
4: Tá doido, cara.
5: E a sorteada foi a Marlene Martins, que é uma ouvinte assídua aqui da nossa rádio.
4: É,
5: né?
4: Marlene
5: Martins. Aí, a Marlene Martins pode vir aqui na Conte pra poder retirar esse copo térmico lindo, personalizado, porque nos próximos jogos ela vai estar tomando a bebida dela no copo térmico aqui, personalizado no programa Interligados.
4: Tomar uma gelada no Brasil ainda.
5: É, um refrigerante, uma água, limonada, uma cerveja, qualquer coisa. Coisa gelada, né, Célio? É isso mesmo. E agradecer a todas as pessoas que sempre estão aí participando das nossas promoções. Lembrando que tem promoção rolando, mais uma camiseta. Uma camiseta linda, camiseta do Brasil, pra poder torcer pra seleção.
4: Isso.
5: Aí, ó, bem alinhado com a camiseta do Brasil, presente da Matec Norte e da Rádio Conte, né? Então é muito bacana, continue participando, todos os programas tá valendo, deixa lá, quero camiseta da seleção, quero participar do sorteio, é a sua Rádio Conte na torcida Brasil, é isso mesmo.
4: Fechou, Águeda!
5: Falou, Célio!
4: Falou,
5: obrigada!
4: Um abraço pra você, viu?
5: Abraço, até mais!
4: Beleza! Aí, meu amigo, a Águeda Maria com a gente aqui, né? Trouxe, o copo é maravilhoso mesmo, hein? Gostei desse copo. Você tá doido, rapaz? Bonito, hein? A Marlene aí foi a felizarda. Parabéns, Marlene! Fica ligado na Conte, hein? E aqui é, você vai encontrar muito, muito mais promoções, hein? Agora 17:02. Pra você que tá na sintonia, obrigado pelo carinho, obrigado pela audiência de sempre. Vamos chegando com mais música, eu vou trazer aqui Aviões do Forró. 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
3: Confira a hora certa, 17 horas e 9 minutinhos.

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1: Confira a hora certa, 17 horas e 15 minutos. Aquele boa tarde pra você que tá na sintonia da Conte. Tudo bem com você? Eu tô Mir Maravilha, rapaz. Você tá doido? Mil, mas... O cara não fala Mir, fala Mir, né? Mil Maravilha comigo. Manda sua mensagem do 3266-6095, que eu tô por cá, tá? Até às 19 horas, ó. Só coisa boa, moda boa. Tudo que você precisar, tá aqui, ó. Fala comigo aqui no 3266-6095, Célio Fernando, tá? Já mandando aquele alô especial pra você que tá aí ligadinho. Pessoal do Jardim Morada da Serra, a grande audiência que a Conte tem do Jardim Morada da Serra. Boa tarde pra todos. Meu amigo Filomeno tá sempre... Ê, Filó! Um abraço pra você, pra Adelaide, um abraço pro Zezito. Zezito também, gente boíssima, viu? Um abraço também pra quem tá na sintonia no Jardim Morada da Serra. Ele, é meu amigo Puiga. Ô, Puiga! Tudo bem, Puiga? Um abraço pra você aí, tá? Lá no Altos da Glória, minha amiga Elizabeth, um abraço pra ela, pro maridão, né, o Mazinho.

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13: Confira a hora certa, 17 horas e 31 minutos. É, aquele boa tarde pra você que tá na sintonia, obrigado pela audiência, né? Pra você que tá no sítio, na chácara, na fazenda, pra você da região do Serra Azul, aquele abraço pro meu amigo Nilton. Ô, Nilton, um abraço pra você, Nilton, lá no Serra Azul, lá no Córrego do Meio, ligadinho sempre aqui na Conte. Boa tarde pra você aí, pra sua família, tá? Aquele boa tarde pra quem tá na sintonia, curtindo aí a 95 também. Pessoal lá de Adrianópolis, meu amigo Nelson Muniz. Alô, Nelson, tudo bem? Pessoal da Ponte do Aterro também tá ligadinho todos os dias aqui na Conte. E aí, tá tudo bem? A dona Sebastiana lá na Vila do Matão. Dona Sebastiana, tudo bem, minha amiga? Quem tá na sintonia também é o pessoal lá de São Domingos. Alô, pessoal de São Domingos, Vale de São Domingos. Ali na região também da Máquina Queimada, meu amigo Jordão. Ô, Jordão, um abraço pra você, pro Zé, pra toda a família aí, tá? Vamos chegando com mais música, a música do Bruno Rosa e o Murilo Huff. Atriz demais na Conte.
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6: Confira a hora certa, agora 17 horas e 35 minutos.

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11: Confira a hora certa, 17 horas e 40 minutos.
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11: É, nesse clima gostoso, estamos em clima de Copa do Mundo e a Conte está com você, Conte na torcida pelo Brasil. Manda sua mensagem e participa com a gente aqui no 3266-6095, 3266-6095, para você participar com a gente, tá? É a promoção Conte na Torcida pelo Brasil. E é claro, você é nosso convidado especial. Seja bem-vindo, meu amigo, seja bem-vinda, minha amiga. Aquele boa tarde para você que tá aí no centro da cidade. Tudo bem com vocês? Trabalhando, o pessoal trabalhando aí no centro. Boa tarde, obrigado pela audiência, tá? Já mandando aquele alô especial pra quem tá na sintonia, a galerinha bonita da Garbo Center, a todos os dias ligadinho aqui na 95. Um abraço pra vocês aí, tá? Um abraço pra todo o pessoal que tá trabalhando também aí no centro da cidade, pessoal das lojas, dos comércios, né? Uma ótima tarde a todos. Vou trazer aqui o Michel Teló pra animar essa tarde gostosa. Amiga da minha irmã, essa é chique demais, hein?

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1: Agora 17 horas e 47 minutos. Seja bem-vindo a 95.

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3: Confira a hora certa, 17 horas e 51 minutos.

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0: Muito boa tarde pra você agora, 18 horas e 1 minuto. Música legal, essa é bonita, hein? Lauana Prado, Zé Neto e Cristiano. Sombra Desconhecida. É, pra você que tá sintonizado, ligadinho aqui na Conte, seja bem-vindo. Uma ótima tarde.
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0: Confira a hora certa, agora 18 horas e 1 minuto.
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10: Confira a hora, 18 horas e 7 minutos. É, aquele boa tarde pra você que tá na sintonia, tudo bem? Tudo na paz? Boa noite! Já é boa noite pra você que tá ligado aqui na Conte! E eu tô por cá até às 7, hein? Até às 7 fica ligado comigo, hein? Ah, não desliga o rádio não, me ouve, viu? Terça-feira, ô terça-feira gostosa pra você que tá na sintonia, né? Meu amigo Marcos Teodoro tá na sintonia. Ei, Marcão! Boa tarde, meu amigo Célio. Tô aqui no Rancho 95, estamos ligados aqui no seu programa. Ofereço a próxima música pra minha esposa Lia e minha família, né? A minha filha, aliás, minha filha Isabela, Marcos Teodoro, Marcão! Ô Marcão, um abraço pra você aí, meu querido, um abraço pra você, pra sua esposa, que é ouvinte, ouve a nossa programação todos os dias aqui, né? Meu amigo Marcão, lá do Rancho 95, está ligadinho ele, e ali, não perde nosso programa, a esposa do nosso amigo Marcão. Um abraço pra vocês aí, tá? Obrigado pela audiência, tá? Um abraço pra você, pra filha Isabela, pra sua esposa, pra toda a família, hein, Marcão? Ê, Marcão! Gente boíssima demais. Obrigado, meu querido, viu? Tenha uma boa noite pra você aí, tá? Vamos chegando com mais música. Quem tá ligado também aqui na sintonia é o Edivaldo, lá do Posto Carretão sintonizado também. Um abraço pra ele. Um abraço pra todos. Ligadinho na Conte. 8 horas. 18 horas. Que 8 horas, rapaz? 18 horas e 9 minutos. Vamos trazer o saudoso João Carreiro. O João Carreiro Capataz. Mandar lá pro Marcão, né? Mandar pra todos os pessoal que tá sintonizado. O meu amigo. Tem o Marcão Boiadeiro que gosta também do pagode. Ô, Marcão, cadê você, menino? 18 horas e 9 minutos. Chegando João Carreira e Capataz pra você aqui na Conte. Rodeio.

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0: 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Agora 18 horas e 13 minutos. Chegando pra você o Batu e Fernando. Ô, casal sem juiz, hein?

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2: 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Confira a hora certa, 18 horas e 16 minutos.

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7: Confira a hora agora, 18 horas e 20 minutos.

0: Boa noite pra você que tá ligado, sintonizado aí no sítio. Ó, o pessoal da fazenda, né? Um abraço pra vocês. Aquele abraço bem apertado do Célio Fernando, hein? Rapaz, tá tudo bem por aí? Tudo na paz? Manda seu zap e participa com a gente no 3266-6095. Manda seu zap, porque senão eu não vou falar seu nome. Não sei se você tá ouvindo aí, né? Se tiver ouvindo, você manda que eu vou falar o seu nome agora aqui ao vivo, tá? Igual dos amigos meus, eu tô ao vivo, viu? 18h21. Mandando aquele boa noite pra você que tá na sintonia, o pessoal do Alto da Glória, todos os bairros ligados, né? Sintonizado com a gente. Boa noite. Boa noite, né? Ó, quem tá na sintonia da Conte também é minha amiga Célia Oliveira. Célia Oliveira, como é que tu tá? Boa noite, tudo bem?
1: Boa noite, meu amigo Célio Fernandes, oh, também aqui por Cacete.
0: Tamo junto.
1: Nosso jogão de ontem, hein, Célio? Ai, já coração.
0: Saiu na frente, né, Célio?
1: Aquele jogo do Brasil, rapaz do céu. Tem que manter muita calma pra não ficar com o coração muito acelerado. Você tá doido? Célio, roda aí pra nós curtir aí, é Teodoro e Sampaio, Chuva de Paixão. Eu ofereço pra você, pra todos daí da rádio. Ofereço pra minha amiga Angra, Nova Lacerda, pra Lia no Rancho 95, pro Rafael de Oliveira lá na G3, todo.

0: lá que estão sintonizados curtindo a nossa conte. E galerinha Locartius, e pro Rodrigo, pro Clóvis, e pra quem tiver aí, pro Jorge Butier, pra Ana Maria, pro Marcelo, pra Marcelinha, e quem tiver curtindo a nossa conte com nós. É a Célia. Tchau, obrigado, até a boa noite. Bora, bora, bora, estou por cá.
1: Boa noite, Célia. 18 horas e 23 minutos, você falou aí, né, ali lá do rancho, né, do rancho 93, é isso mesmo, né? Ah, meu amigo Marcão mandou mensagem aqui, tá ligadinho, ele ali, né, lá do rancho 95, ó. Mesma frequência aqui da Conte, Rancho 95. Ô, Marcão! Beleza, Célia, todo mundo tá ligadinho lá, ali é todos os dias, ela e o Marcão, sintonizado com a gente. Um abraço aí, Célia. Vamos chegando então com o Teodoro Sampaio, chuva de amor pra você que tá na sintonia, Conte!

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2: Confira a hora certa, 18 horas e 30 minutos.

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E 34 minutos, aquele boa noite pra você que tá na sintonia da Conte, obrigado pelo carinho de sempre. Boa noite pra você que tá no sítio, pessoal da pecuária ligado com a gente também, pessoal do Pé de Galinha, e aí, tudo bem com vocês, né? Mandando aquele boa noite pra quem tá na sintonia também, curtindo aí no seu carro, pegando a estrada, tamo pegando carona contigo, hein? Pessoal dos Uber, pessoal dos táxis, ligadinho com a gente, pra você que tá trabalhando nessa noite aí, né? Boa noite, sejam bem-vindos a 95. Olha, continua mandando sua mensagem e participando com a gente aqui. Conte na torcida pelo Brasil. É isso mesmo, meu amigo. É, tá chegando a hora aí do Brasil, né? Participar aí de mais de um jogo. Estamos aí, igual a nossa amiga Célia falou. Passemos aí, né? Passemos na rapa aí, mas passemos. Agora, meu amigo. Cada dia que passa, cada jogo só vai ficando mais difícil, né? Mas quem quer ser campeão não pode escolher, não pode escolher. O que vier, meu filho. Então, que vem a Noruega, né? Agora são 18 horas e 35 minutos. Vou trazer o Rio Negro e o Solimões pra cantar. Essa moda boa, hein? Pra você que tá na sintonia, obrigado pelo carinho, obrigado pela audiência de sempre. Olha pra Marlene, a Marlene tá ligadinha. Aê, Marlene. Obrigado pela audiência, hein? A saudade aperta! Quando a saudade aperta, você tá doido, menino!

0: 18 horas e 39 minutos, Rio Negro e Solimões, saudade aperta. Clima de festa, tá chegando por aí, né? A Expo Oeste. 18 horas e 39 minutos. Eu vou trazer aqui o Thierry.
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0: Essa aqui é legal, hein? O Tadala, rapaz, essa é pra todos que tá ligado, curtindo a 95.
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0: Obrigado, gente. Bora apaixonada, né?
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3: Confira a hora agora, 18 horas e 46 minutos.

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10: Confira a hora certa, 18 horas e 50 minutos.

É, e por aqui a gente tá encerrando mais um programa. Vem com a gente! E amanhã tô de volta, se Deus quiser, a partir das 15 horas para trazer muita música, muita informação e coisa boa na programação, hein? Quer desejar para você uma noite maravilhosa, que tudo de bom na sua vida aconteça? Se for beber, não dirija, se for dirigir, não beba, tá? Tá chegando na sequência nosso amigo Anderson Camargo. É, com o programa DNA da Conte. Fica ligadinho aqui na Conte, tá? Já mandando aquele alô especial pra você que tá até agora, né? Ligadinho com a gente. Obrigado pelo carinho, obrigado pela atenção de sempre, tá bom? Vamos deixando a última música aqui, né? Pra você que tá aí ligado, obrigado a todos, a Célia, a Marlene, todo o pessoal, Edivaldo, Joãozinho, Valdivino, muita gente, meu amigo Marcão, Teodoro, lá no Rancho 95, um abraço pra você, pra Lia, obrigado pela audiência, meu irmão, tá? Que Deus te abençoe sempre!

Aqui pra você, bonde do forró, somos loucos! É, pra você que tá na sintonia, obrigado pelo carinho, hein? E amanhã eu tô de volta! Um abraço especial pra você, tchau gente, até amanhã!

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1: Bora. Junto com os amigos, essa é uma homenagem pra chuva. O bem mais sagrado que Deus deixou pra gente, né?
2: Nossa, aí é uma homenagem bem feita, hein?
1: Olha uma história caipira, ó.

0: Muito bem, 19 horas 13 minutos aqui na programação Conte, estamos de volta por aqui. Boa noite para você, para todo mundo aí. Tá valendo a sua participação aqui pelo nosso WhatsApp. Vai mandando, manda à vontade aí, viu? É a sua participação importante pra gente aqui. Manda aí, 3266-6095. Já vou agradecendo também o carinho da sua audiência e agradecendo também nossos apoiadores por aqui. 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Alô, meu amigo Marcelo. 19 horas 14 minutos, tá chegando aqui Eduardo Costa, Amor de Violeiro. Boa noite, Brasil.
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2: Muito bem, estamos de volta por aqui na programação. Vou mandando abraço já pro pessoal participando com a gente aqui no nosso WhatsApp. Meu amigo Rodrigo, boa noite. Quem mais está com a gente aqui? Deixa eu ver aqui. Vou mandando abraço aqui para minha amiga Célia de Oliveira. Rapaz, meu amigos e minhas amigas, Angra Pereira também está por aqui, né? Uma boa noite para todo mundo aí, o pessoal do Sítio Chacras e Fazendas, meus amigos dos bairros, como é que tá as coisas por aí? Hã? Pessoal no trabalho, tá no trabalho aí, curtindo a programação, valeu, valeu! Já saiu do trabalho, tá a caminho de casa, tá aí no carro, curtindo a gente no som do carro, maravilha, vamos de carona com vocês! Vou agradecendo o carinho da sua audiência, agradecendo também aqui nossos apoiadores, Distribuidora Guri, distribuindo qualidade. 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Minha amiga Dona Tatá já tá lá com a mão na massa, curtindo a programação. Como é que tá o seu Adalto também? Como é que tá as coisas por aí? Boa noite pra toda a família. Rapaz, pensa num pão caseiro que a Dona Tatá faz, hein? Você tá doido? Aonde você compra? Lá na Feira Municipal de quinta-feira, também na feira de domingo. Procura a Dona Tatá lá, você vai saber, hein? Ah, rapaz, pensa num pão de batata que ela faz. Um espetáculo, viu? E sempre ligadinho aqui na Conte, maravilha. Vamos trazer uma moda aqui de Christian Ralph. Prazer por prazer, aí é moda, hein, produção? 19 horas 26 minutos, é música, é aqui com a gente.
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0: Muito bem, você curtiu Mike Lian aqui na nossa programação, 19 horas 42 minutos. Minha amiga Dona Bete, quanto tempo curtindo a gente pelo aplicativo. Boa noite, boa noite, boa noite, boa noite.
1: Boa noite, meu amigo Anderson Camargo. Tudo bem? Que saudade de vocês, hein? Toca aí pra mim, Coração de Pedra com Bruno Marrone. Estou aqui em Rondônia, Cacoal. Mas se Deus quiser, semana que vem estarei aí em Ponte Lacerda com vocês.
0: Maravilha, maravilha, Dona Beth. Tamo por aqui, tamo por cá, viu? Quem mais tá com a gente? Meu amigo Alessandro, lá da Pecuária 2. Oi, Alessandro, boa noite.
2: Boa noite, meu amigo Camargo. E aí, como é que tá?
0: Tudo beleza.
2: Toca um modão pra nós com o Bruno Barreto aí.
0: Opa!
2: Vamos curtir aqui, beleza?
0: Pode deixar com nós. Vamos trazer aqui Bruno e Barreto, gerente da Sicredi. E depois tem Bruno e Marrone, Coração de Pedra, que a Dona Beth pediu pra nós aqui, tá bom? Vamos de moda! 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Bora de música, Bruno e Barreto!
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